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1: Quatro e quarenta e dois.

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2: 5 e 7.

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0: 5h44.
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4: Maravilha, maravilha, meu povo querido, meu povo amado de todo o Brasil. Estamos chegando com mais um programão Luiz Gonzaga, o rei do Baião, pra levar até você as boas músicas do nosso saudoso rei. Ele partiu, mas deixou sua obra maravilhosa. E aí todo o Brasil continua ouvindo o nosso saudoso rei. Igual a ele, nunca mais aconteceu, né? Luiz Gonzaga, o rei do Baião. Agradeço a sua sintonia, onde quer que você esteja. Agradeço as emissoras parceiras. E vamos começar o nosso programa, trazendo aqui a primeira música de hoje. Aí tem, hein? É? É a primeira vez que eu rodo essa música. Bora prestar atenção. Aí tem, puxa o fole, meu rei.

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1: Aí tem, menina. É, aqui tem músicas boas do nosso saudoso rei. Aquele que nasceu ali em Exu, aquele que gostava de curtir ali a Serra do Araripe, visitar as pessoas daquela região, tocar sanfona. Luiz Gonzaga deixou saudade realmente, deixou muita saudade, não só no seu torrão natal, mas em todo o Nordeste, todo o Brasil. Luiz Gonzaga, o Rei do Baião, já cantando mais uma pra nós aqui, né? Tá aqui pra tu, ó. Tá aqui pra tu, hein? Puxa o fole, meu rei.

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2: É, hoje tocando aí música que a gente não havia tocado ainda, né? Entramos aqui no repertório antigo, mas que a gente não havia tocado tantas músicas maravilhosas, né? Mas é assim mesmo, agora estamos descobrindo aí essas músicas maravilhosas que foram enviadas pela Rádio Estúdio Brasil pra gente. No canto do salão é a próxima, bora puxar o fore, bora cantar.

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0: 5:57.
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1: Há duas coisas na
2: pois é, já há tantos anos a gente apresentando esse programa, que a gente se acostumou com ele. Luiz Gonzaga, o rei do Baião, considerado o melhor programa de Luiz Gonzaga aí por todo o Brasil, brasileiro, por esse mundão de meu Deus afora aí, tá sempre ligado curtindo a gente, né, Genofre? Aquele abraço a você, meu irmão, felicidade, muita paz, essa turma querida também da nossa região do sul do estado do Pará, que estão em Belém, que estão esparramados aí pelo Brasil afora, tudo de bom pra vocês. Eu trago aqui mais uma música. Pra que mais mulher, hein? Eita, tem gente que quanto mais melhor, né? Então bora ouvir aí essa letra. Pra que mais mulher, menino? Puxa o fole, meu rei.

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2: É, quase que sem comentário. Música também muito boa, né? Nós estamos hoje tocando aí umas músicas que são pra gente inéditas, que a gente não havia tocado ainda. Nosso saudoso rei Luiz Gonzaga, já vamos trazendo mais uma. Fruta madura. Eita, fruta madura é bom demais, rapaz. Vamos curtir essa música, bora prestar atenção na letra. Eu gosto de fruta madura, viu? Vamos lá, puxa o fole, meu rei.

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1: É mais um bloco do nosso programão Luiz Gonzaga, o Rei do Baião. Como é que tá aí sua região, hein? Tá tudo na paz por aí? Eita, por aqui o clima continua daquele jeito, rapaz, gostoso, maravilha total, né? É, aqui antigamente existia aquele tal de combate, né, fumacê. Mas vou te falar uma coisa, acabou tudo. Tá difícil, ó. A situação tá difícil. A cidade tá aquele bagaço danado, buraco pra tudo quanto é lugar. Aliás, toda a região do sul do estado do Pará, que quase toda a região, tá difícil. Pra sair de Conceição do Araguaia pra Marabá, tem uns trechos que tá difícil demais da conta. Moço, que situação é essa, hein? Terrível. Tá chegando as eleições, a gente tem que saber como é que a gente vai votar, hein? Analisar direitinho, procurar pessoas de índole, pessoas que realmente querem trabalhar, tá? Porque senão tá difícil. Só o nosso voto pode mudar a situação do Brasil, viu, meu povo? Outro amanhã é a próxima música. Puxa o fole, meu rei, canta.

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2: Já pensou, rapaz, que música linda, hein? Moço, hoje eu tô tocando aqui nesse programa um repertório novo aí, músicas que eu não havia tocado ainda, né? E aí mandaram pra mim aqui essas músicas, que coisa maravilhosa, hein? Mais uma? Então vamos curtir aí. Vamos Ajuntar os Troços? Essa aqui eu já toquei uma vez. Então vamos ouvir aí essa música também, né? Quer juntar os troços comigo, hein? Hein? Morena? Hein? Loirinha? Branquinha? Pretinha? É? Eu tô por aqui, solteiro, que... Nossa, vou te falar, viu? Então vamos ouvir a música.

0: 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Bora juntar os troços, menina. Entra em contato aí, eu também tô igual a você, viu? É. Trembão, maravilha. Essa vida é uma coisa boa, hein? É, forró gostoso, a próxima música.
1: Né?
0: Hein? Trem é bom demais, rapaz. O trem é gostoso demais, moço. Trem brincadeira não, rapaz. Que é isso? Forró gostoso. Você gosta de forró? Forró é bom demais, hein? Forró é bom demais. Bora curtir forró. Bora curtir forró, meu.

0: 6:21.
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1: A duas coisas. Anda que hoje bateu a saudade. Eu vi meu filho caçula lá em Marabá, tomando um banho de piscina junto com o filho dele, rapaz. Eita, meu Gabrielzinho, a minha netinha também ali ao lado, meu netinho, rapaz, me deu saudade, tô com saudade demais do meu povo, viu? A minha Gabrielinha, caçula das mulheres lá em Parauapebas, na Vale do Rio Doce, Gabriel, Luana ali em Marabá, Luciana em Londres e os outros lá em Goiânia, né? Aqui onde eu moro só tem o Renivan, o pastor Renivan, que é o mais velho. Ô, rapaz, mas tem dia que dá saudade, né? Bora aí trazer mais uma música legal pra mudar aqui o pensamento. Cajueiro Velho, essa também.

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1: É, rapaz, programa hoje tá com as músicas bonitas demais, umas músicas boas demais. Músicas que eu não havia tocado, né? Então, teve bom que a gente descobriu aí, né? Pois é, já vou trazendo mais uma. Essa aqui já foi tocada várias vezes, é uma música legal, o povo gosta imensamente. Apologia ao jumento, rapaz. Jumento realmente até hoje continua ajudando o homem no seu trabalho, né?

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Muito obrigado a cada um pela sintonia. A gente vai ficando por aqui, mas não esquecendo, vem aí aquele programa que você gosta através dessa emissora preferida, a líder em audiência. Um abraço a todos, até o próximo encontro. Fiquem ouvindo a última música de hoje, hein? É por nosso. O quê? Não é por nosso, não, rapaz. É Pai Nosso. Ah, bora curtir, meu povo. Tchau, tchau, Brasil. Até o próximo encontro, se Deus quiser.

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Rancho de pobre. Cachorro de pobre. Cachorro de pobre latino. Tá me estranhando, Cruvina. Era Cruvina mesmo, balançou o rabo. Não sei por que cachorro de pobre tem sempre nome de peixe. É Cruvina.

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1: 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Seis e 59.
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7: Sete e onze.
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0: do BPC se a pessoa tem um impedimento de longo prazo. Isso é feito junto com a perícia médica. Então, tem um médico e assistente social. Juntos, eles vão fazer uma perícia, né? Que é a perícia social e a perícia médica, para juntos saber se a pessoa se enquadra no impedimento de longo prazo que é determinado para você ter direito ao BPC.
1: Todo o interior do Ceará participa. A pergunta da Suzana Menezes. Eu recebo o BPC e minha filha é autista. Ela pode receber o BPC também? Porque só mora ela e eu. Somos nós duas em casa. Professor Paulo Bacelar.
0: Pode sim. Você pode ter dois BPC na mesma casa sem problema nenhum.
1: Ok, abraço para você, muito obrigado, Suzana, abraço a todos aí de Tianguá. O José Pereira, de Horizonte, participa conosco. Tenho 63 anos de idade e mais de 15 anos de contribuição. Quando posso me aposentar, professor? 63 de idade, 15 de contribuição.
0: É homem ou mulher, Marcos?
1: É homem, é o José Pereira. Falta um pouquinho,
0: pronto,
1: né, professor?
0: Então, se é homem, precisa ter 65 anos de idade, né? Com 15 anos de contribuição, ele já tem o tempo mínimo de contribuição, falta ainda a idade de 65.
1: Só esperar.
0: Se fosse mulher, bastava ter os 62 anos.
1: Ô José, aguardar mais um tempinho, vai passar rapidinho com certeza, só aguardar aí os 65 anos. Abraço pra você, muito obrigado. A Patrícia Alencar de Russas enviou a seguinte pergunta: como faço para saber quantos anos ainda preciso contribuir para me aposentar? Eu sou servidora pública e queria saber também se pode juntar o meu tempo de contribuição, CLT, quando eu era CLT, com o serviço público, professor Paulo Bacelar.
0: Pode sim. Você pode juntar o tempo do regime geral de previdência com o regime próprio de previdência, para poder você ter um tempo maior no serviço público. Ele é contado como tempo de contribuição no geral. Mas para saber se tem direito ou não, era bom que ela fosse ao RH do órgão onde ela trabalha, que eles vão fazer a simulação.
1: Ok, abraço para você, muito obrigado, Patrícia. A Juliana Pereira está em Santa Quitéria e ela pergunta, professor, eu tenho mais de 15 anos de contribuição. Esse ano, a moça do INSS disse que eu só precisava de contribuição uma vez por ano, que eu posso ficar tranquila em relação a isso, a essa contribuição apenas uma vez por ano. Eu tenho 46 anos, professor Paulo Bacelar. Ficar pagando uma vez por ano dos 46 até completar, né, professor?
0: É arriscado. A lei, ela obriga a pessoa a contribuir toda vez que tiver renda. Se a pessoa tem renda, ela é obrigada a pagar o INSS, né? Então, você não contribuindo com o INSS, você está prejudicando a área previdenciária, o custeio da previdência, o custeio dos benefícios. Quando a pessoa manda ficar pagando uma por ano, é apenas para manter a qualidade de segurado, pagando como contribuinte individual, se a pessoa já tem os 15 anos de contribuição. Mas é muito perigoso isso, porque lá na frente, por exemplo, pode aumentar o tempo de contribuição. Pode haver uma nova reforma da Previdência e aumentar o tempo. Então, ela já perdeu muito tempo com isso. Então, ela precisa pensar nessa coisa. Se ela trabalha, ela deve contribuir.
1: Ok, abraço para você. Muito obrigado, Juliana. A participação agora de Aracoiaba, professor Paulo Bacelar. O Rogério Costa. Tenho 51 anos, sou agricultor, trabalhei de carteira assinada por 5 anos, mas está com 15 anos que foi dado baixa na minha carteira. Quando completar 60 anos, vai existir algum problema para que eu possa me aposentar como agricultor, professor Paulo Bacelar?
0: Se ele tiver 15 anos de efetivo exercício da atividade rural, excluindo o tempo de carteira assinada, ele não vai ter nenhum problema.
1: Certo.
0: O importante é que ele esteja trabalhando na roça, trabalhando na agricultura, até os 60 anos de idade, e excluir o tempo de carteira e ter 15 anos no total.
1: Zilma, em Fortaleza, envia a seguinte pergunta: meu esposo fez 2 cateterismos. Aí o médico falou que ele não pode mais trabalhar na agricultura. Ele tem direito a algum benefício, professor Paulo Bacelar?
0: Olha, tem que ter um atestado médico, uhum, né? Incapacitando ele para o trabalho. Se ele tiver um documento que ele está incapaz de trabalhar, de exercer sua atividade remunerada, ele pode pedir um auxílio-doença mesmo sendo agricultor.
1: E dependendo da idade, já pode até se aposentar, se for o caso,
0: né? Se depender da idade de 60 anos, tiver os 15 anos de trabalho rural, ele pode se aposentar também.
1: Participe conosco, envie a sua pergunta, WhatsApp 859-9273-4353. Tem alguma dúvida? Você pode ficar à vontade, entrar em em contato com a nossa produção também através das nossas redes sociais, arroba Ceará Agora. A Isabelle Cristina, também em Fortaleza, participa conosco. Gostaria de saber se tenho direito aos 25% do auxílio cuidador. Eu já recebo o BPC, pois tenho transtorno bipolar afetivo. Professor Paulo Bacelar, tem muita gente que confunde aí esses 25%, né, professor?
0: É. Não, não tem direito. O BPC é um benefício da assistência social, é um benefício para quem não contribuiu para a Previdência Social e tem uma deficiência, e você tem um benefício assistencial para isso, para a pessoa poder se manter, poder se sustentar. Não tem direito a 13º salário, nem direito a 25% para um cuidador. Quem tem direito a 25% para um cuidador é exclusivamente quem pagou o INSS, quem contribuiu e quem foi aposentado por invalidez. Se a pessoa se aposentou por invalidez, ele tem direito a esses 25% se precisar de uma pessoa, de um terceiro, para ajudar nas suas ações diárias.
1: Caminhos da Aposentadoria sai de Fortaleza rumo a Canindé. A participação da Cíndia Moura. Meu filho recebe BPC e eu estou perto de me aposentar como agricultora. O meu filho, ele corre o risco de perder o BPC, professor Paulo Bacelar?
0: Corre, porque a renda do agricultor, ela entra no cálculo da pessoa com deficiência, né? No cálculo do BPC, no cálculo da renda familiar per capita. Então, só vai excluir a renda do agricultor quando ela tiver 65 anos de idade. Aí aquela renda não entra mais.
1: De Monte Azul, professor Paulo Bacelar, em Minas Gerais, temos a participação do Paulo Nunes. Sempre ouço o programa pela internet. Muito obrigado, Paulo, pela audiência. A minha família tem uma renda de um salário mínimo e meio para 4 pessoas. Eu tenho filho autista de 5 anos. Ele tem direito ao BPC, professor?
0: Sim, se ele tiver, mesmo com o autismo, ele é considerado uma deficiência, mas mesmo assim ele vai fazer um pedido, né, de BPC no INSS e vai passar por uma avaliação biopsicossocial com assistente social e um médico perito do INSS.
1: O João Batista participando conosco. Trabalhei de 1982 a 1993 como CLT. Eu sou agricultor desde 1995. Pesquisei entre 2010 e 2012, ou melhor, pesquei profissionalmente entre 2010 e 2012 e continuei como agricultor. Eu gostaria de saber como faço para juntar essas duas situações para pedir a aposentadoria. Eu completo 62 anos em junho, professor Paulo Bacelar. Então, de 82 a 93, 11 anos como CLT e depois na agricultura, com esses 2 anos aí de 2010 a 2012 como profissional na pesca.
0: Ele pode juntar esses dois períodos, apresentando a prova da agricultura, né? Que é o caso da pesca, e juntando com o tempo de CLT, ela vai ter 15 anos. Se somar os dois períodos, se tiver 15 anos de contribuição com o período de pesca, né, que é o pescador artesanal, ela pode ter venda de produtos, né, recibo de venda de produtos, um aluguel do barco que a pessoa pesca, ou se é marisqueira, ser vinculado à colônia de pescadores da região. Então tudo isso pode ser levado como prova para juntar o período e ela se aposentar com 62 anos.
1: Ok, abraço, viu? Muito obrigado. O João, outro João agora, o João Sérgio do Crato, participando. O professor CLT, ele pode pagar contribuição independente? Trabalhei 23 anos como CLT, eu posso pagar o restante dos anos para me aposentar logo? Pode,
0: professor? Não, pode pagar, mas não todo de uma vez. Uhum. Tem que pagar mês a mês, um mês a cada mês, né? E completar os 15 anos para ele ter 65 anos de idade e se aposentar, juntando o período de autônomo com o período de carteira assinada que ele já teve.
1: Abraço para você, muito obrigado, João. Participe conosco, WhatsApp 85992734353. Tem a pergunta do Lúcio e Maria Gomes em Fortaleza. Sobre a minha esposa, quando ela começou a pagar, disseram que ela era baixa renda, só que ela já era casada comigo, colocaram o código 1929. Ela foi ao INSS e disseram que ela tinha que aguardar de 15 a 30 dias, professor Paulo Bacelar.
0: O código 1929 é o código da dona de casa, né? Para quem tem cadastro único, está cadastrado no cadastro único e que não tem renda. Essa contribuição, ela foi criada para gerar um valor menor para as donas de casa, mas é uma armadilha, porque a pessoa pode esquecer de cadastrar o Cade Único de 2 em 2 anos, a pessoa pode ter uma renda lá declarada que ela nem sabe que tem, e tendo a renda declarada e o cadastro não tiver atualizado, essas contribuições não serão validadas. Por isso que o INSS precisa desse tempo para validar as contribuições.
1: Francisca Melo, em Fortaleza. Tenho 58 anos, trabalhei durante 15. Eu parei de trabalhar em 2019. Quando eu posso me aposentar? A pergunta da Francisca Melo, em Fortaleza.
0: Se ela já pagou 15 anos, né?
1: Pagou 15 anos.
0: Já pagou 15 anos. Tiver 62 anos de idade, ela pode se aposentar. Então, tem que ter a idade de 62.
1: Está com 58, aguardar mais um tempinho, viu, Francisca? Agora o Francisco, professor Paulo Bacelar, de Canindé. Tenho uma empresa no meu nome, sendo que tenho dívidas de impostos e INSS. Como faço para regularizar o pagamento atrasado? Adianta pagar o atrasado, professor?
0: Para se aposentar, muitas vezes não. Você pode pagar o atrasado para se ver livre da dívida, para não ter multa, para não ter juros, para não ter uma execução, né, um bloqueio de bens. Mas para aposentadoria, se você passou muito tempo atrasado, isso não vai contar para sua aposentadoria.
1: Angelita Silva, gostaria de saber se em uma mesma casa pode ter pessoa recebendo BPC e outra pessoa recebendo Bolsa Família. Pode, professor?
0: Pode. O Bolsa Família, até para quem recebe o BPC, pode até receber o Bolsa Família também. O importante é que o Bolsa Família é dividido pelo número de pessoas da casa, seja a renda familiar, seja menor do que 1/4 do salário mínimo. Você pode acumular o BPC com o Bolsa Família, só não pode ter uma renda familiar maior do que 1/4 do salário mínimo, contando com o Bolsa Família.
1: Agora, pergunta que vem de São Paulo. O Roberto faz a seguinte pergunta, professor Paulo Bacelar. Tem uma filha autista que recebe LOAS. Sobre os PCDs, podem ter direitos mais facilitados para comprar veículos? Eu ouço e assisto também todos os sábados ao programa de vocês. Muito obrigado pela audiência, pelo carinho, viu? Roberto de São Paulo, professor.
0: Existem descontos, né? O IPVA, no licenciamento, né? Então, no financiamento tem desconto. Então, o portador de deficiência, o PCD, ele pode sim ter uma facilidade na compra de veículos.
1: E você, tem alguma dúvida? Participe conosco. WhatsApp 85992734353. Participe também através de nossas redes sociais, @CearáAgora. Voltamos daqui a pouco.
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3: Você participa também através de nossas redes sociais, @CearáAgora. Tem alguma dúvida? Tem alguma pergunta? Você pode entrar em contato com a nossa produção, tá bom? Participe. Tem agora, professor Paulo Bacelar, a pergunta da Juliana de Santa Quitéria. Bom dia, sou pensionista desde 2015. Antes do meu marido falecer, eu contribuía para o INSS, porque eu trabalhava. Mas quando ele morreu, continuei contribuindo. E esse ano a moça do INSS disse que eu já tenho 15 anos de contribuição. Ela disse que eu agora só preciso pagar uma contribuição por ano. Não é melhor eu contribuir de 2 a 6 meses? De 2 em 2 ou em 6 em 6 meses? Eu pago o código 1473. Será que eu posso me aposentar por idade? Eu tenho 47 anos. Seria bom eu continuar contribuindo todos os meses, pelo menos até completar 50 anos de idade, já que as regras vêm mudando todo ano. Eu não trabalho, só cuido das minhas filhas, que meu marido deixou. Muitas dúvidas da Juliana em Santa Quitéria. Qual a sugestão para ela? A melhor opção para ela, professor?
4: Ela pagou
3: Paulo,
4: já há quanto tempo?
3: Ela já tem 15 anos de contribuição. E está com 47 anos. Aí ela tem a dúvida se ela paga de 6 em 6, de 1 em 1 ano.
4: Pagando 14, esse código 1473 tem que ser de 6 em 6 meses.
3: Sim.
4: Porque ela é facultativa, então ela perde a qualidade de segurado com 6 meses. Então ela tem que ficar pagando de 6 em 6 meses, mas só vai se aposentar com 62 anos de idade. Mas pode ficar assim pagando de 6 em 6 meses.
3: E se tiver condição, pode pagar de mês a mês também, não tem problema nenhum.
4: Mas
3: né?
4: Realmente não precisa, a não ser que numa próxima reforma possa aumentar o exatamente. Tempo de contribuição, como eu expliquei aqui.
3: Como
4: ainda falta
3: dito,
4: muito tempo, né? Uhum. Para ela se aposentar. Mas assim, poderia pagar até 20 anos, né? Ou então ficar pagando de 6 em 6 meses. Casualmente, ela volta a pagar mês a mês.
3: Ok, Juliana, em Santa Quitéria, abraço para você, muito obrigado, viu? Agora tem de Fortaleza a pergunta do Kleber Rocha. Tenho 62 anos de idade e 30 anos de contribuição. Quanto tempo falta para a minha aposentadoria, professor Paulo Bacelar?
4: 60 de idade.
3: Ele tem 62.
4: Homem, né?
3: 30 anos de contribuição.
4: Só vai se aposentar com 65.
3: Com 65.
4: Já é certo isso. 65 anos ele se aposenta.
3: Vai ficar com uma média boa, 33 anos de contribuição, né?
4: Vai ficar com 98% da média de contribuições, por aí.
3: Girlene em Baturité. Olá, Girlene, abraço para você, a todos de Baturité. O meu filho recebia o BPC durante 5 anos, foi pedido nova perícia e foi cortado. Ele tem TDAH e autismo. Ele é acompanhado pelo médico. O que eu posso fazer para recorrer, professor Paulo Bacelar? A pergunta da Girlene.
4: Olha, tem que analisar o caso, avaliar e, se possível, entrar com ação na justiça ou até mesmo pedir um novo benefício. Mas tudo isso vai depender de análise.
3: Ok, abraço para você, muito obrigado. O José Pereira, em Horizonte, participando conosco. Tenho 63 anos de idade, 17 anos de contribuição. Quando irei me aposentar? Faltando um pouquinho também,
4: também,
3: né?
4: Também, 65 anos, mais 2 anos para ele poder se aposentar.
3: João Eudes, em Fortaleza. Quanto tempo leva para liberar o pedido de auxílio doença? Pois a minha esposa fez uma cirurgia e ela contribui como dona de casa. O pedido foi feito em janeiro e já estamos em... Já passaram-se vários meses. É normal essa demora, professor Paulo Bacelar?
4: Alguma coisa errada aí, não pode estar com esse tempo todo.
3: Sim.
4: Não. Era bom ele olhar novamente se esse pedido não já foi concluído, né? Uhum. Se a perícia já não foi feita, ou então já, ou ainda precisa marcar a perícia médica. Tem que olhar no meu INSS se realmente esse processo ainda está em análise, porque não é normal ficar esse tempo todo, não.
3: Participe conosco, WhatsApp 85992734353. Você participa também através de nossas redes sociais, @CearáAgora. De Russas, tem a pergunta da Carla Nóbrega. Sou aposentada por invalidez. Eu gostaria de saber se minha filha, que é deficiente, tem direito a algum benefício.
4: Ela é o quê?
3: Ela é aposentada por invalidez e a filha dela tem deficiência.
4: Tem que ver a renda familiar. Uhum. Se a renda dela Se ela for ela e a filha, e a renda dela for de um salário mínimo, por exemplo, a renda vai ser maior do que um quarto do salário mínimo. É possível conseguir isso na justiça, mas depende da renda familiar.
3: Maurício Carlos, participando conosco, tenho 58 anos de idade, 32 anos de contribuição. Quando posso pedir a minha aposentadoria, professor Paulo Bacelar?
4: 32.
3: 32 de contribuição, 58 de idade.
4: Vai ser por idade também. 65, com certeza ele não vai ter direito ainda às regras de transição, 65 anos de idade. A cada dia que se aproxima, né, vai passando os anos, as aposentadorias vão ficar sempre com a idade mínima de 65 anos, vai se passando as regras de transição. A regra de transição da idade mínima, por exemplo, 64 anos e meio em 2026. Em 2027 já é 65, então é uma regra que já vai acabar o ano que vem. Vai ficar a regra de pontos, que tem que ter 105 pontos, né? Lá na frente. Então, possivelmente, daqui a 2, 3 anos, as aposentadorias só serão aos 65 anos de idade.
3: A Rosa do Rio de Janeiro participando conosco. Olá, Rosa, seja muito bem-vinda. Eu trabalho com contrato desde 2018, mas tenho repasse para o INSS desde 2021. Fui agricultora desde criança, hoje tenho 49 anos. O meu marido é agricultor. A minha pergunta é: se eu me afastar esse ano, eu me aposento pela agricultura com 55 anos?
4: Ela é o quê?
3: Ela trabalha com contrato desde 2018.
4: Não, ela não vai se aposentar como uma agricultora. Ela trabalha com contrato, ela tem uma atividade urbana. Ela não é agricultora, então não pode se aposentar como agricultora.
3: Mas mesmo antes de 2018, quando ela estava na agricultura?
4: Sim, mas ela tem que estar trabalhando com atividade na agricultura quando tiver a idade de 60 anos.
3: Certo.
4: 55, né?
3: Ok, Rosa, abraço pra você, a todos aí do Rio de Janeiro. A Maria em Lavras da Mangabeira envia a seguinte pergunta: tenho 56 anos de idade, dei entrada em minha aposentadoria rural e foi negado, pois trabalhei em um período da prefeitura. Eu tenho 13 anos de contribuição rural, dei entrada novamente, incluindo o período que morava com meus pais. Há a possibilidade desta aposentadoria ser aprovada, professor Paulo Bacelar?
4: Sim, se ela aprovar, ela também, né? Tem que ter exclusivamente atividade, certo, rural, uhum, tem que estar trabalhando até os 55 anos de idade, com as provas, tiver pelo menos 15 anos de atividade rural, ela se aposenta.
3: O Sandro, em Fortaleza, envia a seguinte pergunta: professor, o meu tio sofreu um acidente e está internado. Ele não era contribuinte, ele pode conseguir algum auxílio?
4: Não, só se for um BPC. Aí vai verificar o CadÚnico, verificar se ele tem renda familiar per capita maior do que um quarto do salário mínimo para ele poder pedir um BPC.
3: Participação agora da Socorro em Icó, professor Paulo Bacelar. Recebo o BPC. Eu moro com meu filho e minha filha. A minha filha vai casar e vai sair de casa. O meu filho recebe um salário e meio. Eu corro o risco de perder o meu benefício?
4: Olha, pode sim, porque saindo a filha vai ficar duas pessoas, né? Ela e o filho. A renda do filho dividido por dois vai dar maior do que um quarto do salário mínimo. Se ele não é casado, é solteiro, mora com a mãe, a renda do filho vai entrar no cálculo da renda familiar e ela pode sim perder o benefício.
3: Mas mesmo assim, quando morava ela, o filho e a filha, são três pessoas. Mesmo assim, a renda com o salário mínimo e meio dá meio salário cada um, né?
4: É. Não sei se foi judicial, aí tem que ver como é que foi a concessão do benefício.
3: Mas,
4: aí.
3: Mas o que importa é o seguinte: ela morando com o filho dela,
4: se
3: o filho
4: fizer
3: dela,
4: a revisão, o INSS pode cessar. Certo. Se a concessão for judicial, aí o advogado tem que entrar com a ação, dizendo que aquele benefício foi concedido judicialmente, que já tinha sido considerada aquela renda e que ela tem direito ao benefício, e ele mantém o benefício.
3: Mas agora, o que ela faz? Ela espera acontecer alguma coisa?
4: Não tem o que fazer, né? Tem que aguardar, caso o INSS venha fazer uma revisão,
3: certo,
4: para poder apresentar a declaração atualizada do CadÚnico, né? Porque de dois em dois anos a pessoa tem que atualizar o CadÚnico, e quando ela for atualizar o CadÚnico agora, ela vai ter que tirar a filha do CadÚnico e deixar só o filho e ela no CadÚnico.
3: Abraço para você, socorro a todos aí de Icó. De Redenção, tem a pergunta da Maria. Eu queria saber se dá para dar entrada no seguro maternidade. Eu tenho o sindicato, a contribuição está em dias, e se eu consigo colocar pelo celular sem precisar ir ao INSS, professor Paulo Bacelar, o seguro maternidade da Maria em Redenção.
4: Com certeza, ela pode fazer pelo celular, pode fazer pelo computador, né? Entrando no site do meu INSS. Agora, ela precisa preencher a autodeclaração rural, que aí vai ser mais difícil ela fazer pelo celular.
3: O José Nilson, em Guaraciaba, trabalhei mais de 5 anos no Rio de Janeiro, aqui na prefeitura da cidade eu trabalhei 29 anos. Eu tenho 62 anos e trabalho como guarda noturno. Quando eu posso me aposentar, professor Paulo Bacelar?
4: 25 anos de contribuição, dependendo do caso, né? Mas, em regra, é idade mínima, 65 anos de idade com 15 anos de contribuição no mínimo. O guarda noturno não tem direito a uma aposentadoria especial.
3: Então, no caso do José Nilson, ele tem que aguardar os 65 anos,
4: 65 anos com 15 de contribuição no mínimo.
3: Tá certo. Ô José, abraço pra você, aguardar mais um tempinho aí, tá bom? Um abraço a você e a todos de Guaraciaba, sempre na sintonia do nosso programa. Você tem alguma dúvida, pode entrar em contato com a nossa produção no WhatsApp 859-9273-4353. Participe também através de nossas redes sociais, arroba Ceará Agora. Voltamos já.
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1: 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Vamos aqui, Xeramobim, professor Paulo Bacelar, atender a Agnes. Professor, tenho 54 anos e 20 anos de contribuição. Eu gostaria de saber, eu preciso contribuir todo mês ou posso contribuir apenas 2 vezes por ano até completar a idade? Se sim, qual é o código que eu posso contribuir, professor Paulo Bacelar?
2: Se ele está desempregado...
1: Ela, no caso, a Agnes.
2: Se ela estiver desempregada, ela vai contribuir no código 1473.
1: Certo.
2: Até completar os 15 anos e 62 anos de idade.
1: Então ela já tem 20 de contribuição, precisa contribuir até os 62, né?
2: Para manter a qualidade de segurado dela, ela pode contribuir a cada 6 meses, mas é bom ela contribuir quando ela puder.
1: A pergunta do meu xará, o Marcos, em Aratuba. O meu pai tem 99 anos de idade. Ele é acamado e ainda não fez a prova de vida. Ele vai emitir a nova carteira de identidade. Eu queria saber se vale como prova de vida, professor Paulo Bacelar.
2: Vai fazer, não sei, porque a nova carteira, ela é biométrica, mas ele não está usando algum serviço público, né? É importante, nesse caso, que ele faça a prova de vida pelo aplicativo do GOV.
1: Certo.
2: Então, com a carteira, a nova carteira, né, que tem a biometria, é beleza, ela pode poder ajudar isso quando for fazer algum serviço. Mas o importante é fazer pelo meio INSS, não precisa ir para o banco. No próprio meio INSS, que vai ter, você vai poder entrar pelo GOV, né, já com essa carteira nova, vai entrar no GOV com a sua senha e depois lá vai ter uma aba prova de vida. Aí aquilo ali ele vai fazer a prova de vida porque vai fazer o reconhecimento facial. Então isso aí é mais fácil e mais seguro para ele fazer a prova de vida. Não confie só no documento digital que ele vai fazer agora novo, não.
1: Eliane, em Piquet Carneiro. Professor, eu sofro com diabetes, depressão e tenho o CID-29. Eu tenho alguma chance de ganhar uma aposentadoria, professor Paulo Bacelar?
2: Depende da atividade, depende da sua condição de saúde, se ela precisa fazer hemodiálise. Em regra não tem direito, mas vai depender da situação de cada pessoa.
1: A Raimunda, em Russas, envia a seguinte pergunta. Professor, desde abril o advogado fez um acordo com o INSS e até o momento não recebeu. No momento do pagamento, ele vai receber retroativo?
2: Exatamente, vai receber retroativo. Eu já tive processo que já foi feito acordo, por exemplo, em maio. O juiz já sentenciou a partir de maio, foi concedido só, foi implantado só agora em outubro. Então pode acontecer sim isso, mas ele recebe todo retroativo administrativamente.
1: Participação agora do Antônio Carlos. Sou professor do estado e adquiri em setembro de 2025 uma doença renal crônica. Eu tive que fazer hemodiálise. Depois de 4 meses, fiz o transplante de rim. Eu estou sem licença médica. Eu posso solicitar a aposentadoria? Estou com 58 anos.
2: Está sem licença médica?
1: Sem licença médica.
2: Ela precisa pedir o benefício, né? Primeiro, se municiar com atestados médicos, com laudos, e depois pedir o benefício no meu INSS.
1: Mas já pede aposentadoria direto?
2: Não, pede primeiro o auxílio-doença. Na perícia médica que for fazer, o médico pode já aposentá-la por invalidez.
1: Hilton, em Paramuti, professor Paulo Bacelar, a minha mãe vai fazer 55 anos em dezembro. É agricultora, recebe BPC. Ela queria saber o que pode ser feito para aposentadoria por idade normal. Tem como, professor?
2: De jeito nenhum. Com ela tendo BPC, se presume que ela está afastada da atividade rural. Se ela não podendo trabalhar na atividade rural, ela não vai poder se aposentar na agricultura, porque o agricultor ele precisa estar trabalhando até a data de 60 anos para o homem e 55 anos para a mulher.
1: Participe conosco pelo WhatsApp 859-9273-4353. Participe também através de nossas redes sociais, @CearáAgora. De São João do Jaguaribe, a participação da Rosângela. Meu marido trabalhou de carteira assinada até dezembro de 2024, mas era na agricultura. Como ele faz para continuar com a contribuição para o INSS? Ele vai completar 44 anos, professor Paulo Bacelar.
2: Só pagar o INSS pelo site do meu.inss.gov.br, gerar o seu código de pagamento.
1: Certo.
2: Ele pode fazer o pagamento no código 1163, que é de 11% do salário mínimo.
1: Ele tinha carteira assinada até dezembro de 24. Então, se ele continuar pagando, ele tem que completar pelo menos ter os 15 anos, é isso?
2: Perfeitamente.
1: E com a idade de 65.
2: Somando, né, o tempo rural com o urbano, pode somar os dois tempos, certo, e dar 15 anos, mas ele só vai se aposentar com 65 de idade ainda. É muito novo ainda, falta muito tempo ainda para ele contribuir.
1: Wanda Lúcia, no Crato, eu recebo uma indenização de auxílio acidente desde 2009. Vou aposentar por idade o ano que vem. Eu gostaria de saber se vai contar esse auxílio acidente, professor Paulo Bacelar.
2: Se tiver concomitância do auxílio acidente com salário, ele vai ser somado ao salário para o cálculo da média. Mas quando ele for se aposentar, o auxílio acidente será cessado e ele vai ficar recebendo somente o aposentadoria.
1: Loura, em Icó, participando conosco, tenho 55 anos e ainda não contribuí. Qual a orientação, professor Paulo Bacelar?
2: Pagar o INSS com, certo, o código 1163 pelo site do INSS, meu.inss.gov.br. Vai pagar 11% do salário mínimo, mas só vai se aposentar com 15 anos e 62 anos de idade no mínimo.
1: 15 anos, então vai ultrapassar um pouquinho, porque ela tem 55, né, professor?
2: Pode contribuir também no código 1473, que é o código de facultativo. O importante é começar a pagar e não parar mais, pagar todo mês, certinho, em dia, para ela não ter problema lá na frente.
1: De Recife, a participação do Moisés Mourão. Eu dei entrada no pedido de aposentadoria, mas o INSS indeferiu o processo. Apresentei toda a documentação da minha carteira de trabalho e posteriormente o órgão solicitou o pagamento da DAE referente aos meses de maio e junho de 2020. O recurso foi julgado, provido por unanimidade pelo Conselho de Recursos da Previdência Social, no dia 29 de abril de 2026. Atualmente o processo está no órgão de reconhecimento do direito do Nordeste e já se aproxima de 5 meses, né? 5 meses, é isso? E sem nenhuma conclusão. Nesse caso, eu devo fazer uma reclamação na ouvidoria do meu INSS para solicitar informações sobre o andamento do processo? O pedido é referente à aposentadoria pela regra do pedágio de 100%, professor Paulo Bacelar.
2: Ela pode fazer isso pela ouvidoria, que vai provocar o INSS é implantar o benefício que já foi dado o acórdão, né? Já foi dada a sua decisão,
1: certo,
2: favorável ao segurado. Pode fazer isso, que vai agilizar. Mas também pode entrar com um mandado de segurança, através com um advogado, com a defensoria pública, para que o juiz também possa obrigar o INSS a cumprir com aquela decisão que já foi dada, já foi concedida para o segurado.
1: Abraço para você, Moisés, a todos aí de Recife, na audiência do Jornal Alerta Geral, onde você participa também, enviando a sua pergunta para a nossa produção no WhatsApp 859-9273-4353. Marluce, participando pelo nosso canal no YouTube. Professor, para quem é agricultor, é obrigado pagar o sindicato? Professor Paulo Bacelar, mais uma pergunta
2: de
1: dessa.
2: De jeito nenhum, sindicato nenhum é obrigatório a contribuição. O sindicato é um órgão de representação dos trabalhadores, pode ser rurais, urbanos, mas não tem nada a ver com a aposentadoria. Aposentadoria são provas documentais, provas materiais de que a pessoa exerceu atividade rural sem necessidade de contribuir para o sindicato.
1: A participação agora da Regina Maria. Tenho 60 anos de idade, contribuição de 10 anos e 8 meses em cerâmica e 12 anos e 10 meses como auxiliar de cozinha. Ao todo são 22 anos e 10 meses. Será que tem a possibilidade da minha aposentadoria? Professor Paulo Bacelar, ela tem 60, ainda não, né, professor?
2: Não, tem que ter 62 anos de idade para fechar o tempo e a idade mínima para poder se aposentar.
1: Abraço para você, muito obrigado, Maria. Pelo YouTube também, a participação da Silene. Bom dia, sou funcionária pública, tenho 58 anos e vou fazer 30 anos de contribuição. Faltam quantos anos para a minha aposentadoria, professor Paulo Bacelar?
2: 62, ela vai fazer 58?
1: Ela tem 58. Tem que completar os 62.
2: 30 anos, é, possivelmente, porque não vai ter direito à regra de transição, mas 62 anos de idade, com certeza.
1: O Newton César, em Minas Gerais, participando conosco. 57 anos de idade, 37 anos e 9 meses de contribuição no aplicativo meu INSS. Quando eu faço a simulação de aposentadoria, diz lá que eu vou ter que... eu tenho que ter 38 anos, 5 meses e 26 dias de tempo de contribuição para me aposentar na regra do pedágio de 100%. Eu gostaria de saber se eu contribuir até eu completar os 60 anos de idade, se aumenta o valor da aposentadoria ou não, professor Paulo Bacelar. Ele tem 57 hoje.
2: Não tem como saber sem calcular. Isso é feito através de um planejamento previdenciário, onde quem vai fazer o planejamento vai colocar os salários num sistema de cálculo para definir se aquela contribuição que ele vai fazer vai gerar um aumento da aposentadoria no futuro.
1: Mas pela regra do pedágio, ele tem 37, quase 38 anos de contribuição com 57 de idade. Já ele já consegue se aposentar, professor?
2: Depende, ó. Se tem 37 anos hoje, tinha quanto tempo em... tinha 31 em 2019, 31, faltavam 4 anos. Então, 35 mais 4 dá 39. Então, pelo que eu só de ver assim, para o pedágio de 100%, ele precisava ter 39 anos de contribuição. Agora, fica sempre aquele alerta: não confia em tudo que está na simulação. A simulação tem erros graves que não condiz com a realidade. Precisa ter um especialista.

0: 859-9273-4353. Você participa também através de nossas redes sociais, @CearáAgora. Daqui a pouco a gente volta. Continue com a gente.
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3: Participe também pelas nossas redes sociais, arroba Ceará Agora. Professor Paulo Bacelar, atendendo agora o nosso ouvinte Francisco, no Rio Grande do Sul. Sou um pequeno produtor rural no Rio Grande do Sul. Entrei com pedido de aposentadoria rural várias vezes e o INSS sempre negou. Em 20 de abril deste ano, de 2026, minha aposentadoria rural foi provida por unanimidade, mas só que até o momento não foi implantada a aposentadoria. Continua no aplicativo Meu INSS como em análise e na consulta processual o último movimento foi em 22 de abril de 2026. Eu não sei mais o que fazer. Eu não gostaria de gastar mais para poder adquirir o que é meu por direito. Já estou com 62 anos e ainda não recebi um centavo da aposentadoria. Indignado ele, o Francisco, no Rio Grande do Sul. Qual a solução para ele, professor Paulo Bacelar?
4: Olha aí, que bom receber mensagens e perguntas e dúvidas do Rio Grande do Sul, né? Mostrando aí nosso alcance, a importância que é esse programa. Olha, quando tem uma decisão da Junta de Recursos, realmente tem demorado bastante para implantar o benefício. Você tem duas opções: ou você faz uma reclamação na ouvidoria para poder acelerar esse processo, que já está com a decisão favorável, ou então você

0: procura ou um advogado ou a defensoria pública para entrar com um pedido de mandado de segurança. É uma ação judicial que vai fazer acelerar e obrigar o INSS a implantar, a cumprir com aquela decisão da Junta de Recursos.
1: E no caso, como foi autorizado em abril, está

0: localidade dentro do município, o meu documento continua valendo, professor Paulo Bacelar?
1: Sim, ele já está aposentado, então ele é livre para morar onde ele quiser, ele não precisa nem mais trabalhar.
0: Tá certo, abraço para você, Eliseu. De Quixeré, a participação da Luciane. Passei por uma perícia da justiça. Ele me deu 6 meses, agora falta o INSS. Ele pode negar, professor Paulo Bacelar? A perícia deu ok.
1: Não, depende. Mas... o juiz, ele vai dar a sentença ainda. Ah. Pode validar aquela, logicamente, que o juiz já, em regra, na maioria dos casos, ele segue aquela decisão do médico, né? Porque o juiz não é médico. E ele pode sim fazer, conceder o benefício com essa decisão médica, mesmo que ele não seja obrigado a seguir aquele laudo. Mas, em regra, o juiz segue o laudo, ele vai somente um tempo aí para poder o juiz julgar procedente essa ação.
0: Participe conosco, WhatsApp 85992734353. A Maria enviou a seguinte pergunta: sou professora efetiva desde 2006. Eu tenho 57 anos. Já trabalhei de carteira assinada em outros trabalhos, né? Em outras empresas. Mas quando era mais jovem, trabalhei nos programas do governo. Recomeço e alfabetização solidária. Se eu tiver provas desse trabalho, eu posso juntar com os 20 anos que já tem o professor Paulo Bacelar. E por que não pode juntar o tempo que eu trabalhei como CLT? Pode ou não, professor?
1: Ele é trabalhador rural?
0: Não, a Maria é professora.
1: Pode juntar o tempo que ela trabalhou no INSS, pode juntar o tempo que ela trabalhou, se tiver trabalhado tempo rural, tudo isso ele pode ser juntado ao processo para poder ela pedir aposentadoria.
0: Wellington, em Guaraciaba do Norte, tenho 44 anos e não pago o INSS. Eu quero pagar. Qual a idade que eu posso me aposentar, professor Paulo Bacelar? Se ele começar a pagar agora?
1: 65 anos de idade, 20 anos de contribuição.
0: E qual código ele paga?
1: Pode pagar no código 1163, se ele vai se aposentar com um salário mínimo. Se ele quiser um valor maior do que o salário mínimo, ele tem que pagar no código 1007.
0: Continuamos em Guaraciaba do Norte, atendendo agora a Sandra, professora com 29 anos de carteira assinada na prefeitura, tem 50 anos de idade. Quando ela pode se aposentar, professor Paulo Bacelar?
1: Quantos anos?
0: Tem 29 anos de carteira na prefeitura.
1: Ah, mas aí é a prefeitura do município, né? 62 anos de idade, com 25 anos de contribuição, ela precisa ver se já tem a reforma da Previdência na prefeitura dela e saber as regras de transição, que geralmente as prefeituras mudam bastante. Precisa conhecer a Previdência daquele município.
0: E ela colocou uma observação aqui que ela tem fibromialgia, aí no caso ela precisa de um laudo, né?
1: Sim, aí teria que pedir um auxílio-doença, um afastamento médico, mas sempre com laudo ou atestado médico.
0: De Barbalha, o Vitor enviou a seguinte pergunta: eu tenho 23 anos, tenho hidrocefalia e eu recebi auxílio-doença desde 2005, foi cessado por falta de perícia médica, porém a carta foi para um endereço antigo e aí um advogado foi me ajudar e eu fiz a perícia médica e a avaliação social, porém segundo o advogado o prazo era entre 15, 20 ou 30 dias e tudo indica que o INSS está negligenciando e meu advogado vai levar esse caso à justiça. Qual a possibilidade do benefício voltar, professor Paulo Bacelar? E todos os documentos foram entregues, o laudo médico, as receitas, os medicamentos, a tomografia, no caso dele, professor Paulo Bacelar.
1: Olha, vai depender dos laudos apresentados, né? Se tiver a comprovação de que ela tem o problema, que está incapacitada para o trabalho ainda, e ainda estando com o advogado, que é da área previdenciária, tem tudo para dar certo esse benefício.
0: O Roberto, em Fortaleza, participa com a gente com a seguinte pergunta: sou agente de saúde, tenho 59 anos e 24 anos, tenho 59 anos, há 24 anos, 22 anos, foi no regime da Previdência Social e 2 anos eu passei para efetivo do Estado. Estou pagando a Previdência do Estado. Eu tenho direito à aposentadoria pela Previdência Social e pelo Estado, professor?
1: Não, porque ele só tem quanto tempo?
0: Ele tem 24 anos, agora 22, né? No regime de Previdência Social.
1: Se ele não levar esse tempo do regime geral para o regime próprio, aí ele pode se aposentar nas duas aposentadorias, se ele implementar a condição nas duas aposentadorias.
0: Certo.
1: Mas se levar um período bem parcial, né, ele pode levar, se ele só precisa de 15 anos, ele pode levar o tempo restante para

0: regime próprio de previdência, né?
1: Uhum.
0: E poder se aposentar nas duas aposentadorias. O que ele não pode é levar o tempo todo do INSS para o município ou para o estado, para o regime próprio, e aí ele perde a condição de ter duas aposentadorias.
1: Certo. Abraço para você, Roberto, muito obrigado. O Flávio também em Fortaleza. Tenho 29 anos de contribuição no momento, 52 anos de idade. Eu gostaria de saber quanto tempo falta para a aposentadoria. No momento eu trabalho de carteira assinada.
0: Quanto
1: ele
0: tempo?
1: Tem 29 anos de contribuição, 52 de idade.
0: 65 anos de idade.
1: Só 65.
0: Só 65, né? Com certeza, idade mínima para ele se aposentar, 65.
1: De Fortaleza também, a pergunta da Fernanda. Olá, Fernanda. Pagava como facultativo e passei em uma seleção no município por um ano em abril de 2026. Eu paguei errado por facultativo até agosto, sendo que as contribuições do município ainda não entraram. O que pode ser feito agora, professor Paulo Bacelar?
0: Bom, aquele período que ela pagou de facultativo, que vai ser concomitante ao tempo que ela trabalhou como servidora, né? E não vai ser contado pro INSS.
1: É.
0: Ela teria que comprovar alguma atividade para mudar o código de facultativo para contribuinte individual, mas precisava comprovar alguma atividade remunerada.
1: Francisco, em Russas, tenho 46 anos, 5 anos de contribuição e devido a um acidente de trabalho, eu fiquei com sequelas. Eu recebo um auxílio acidente de meio salário. Comecei a pagar MEI como motoboy. Tem algum problema, professor Paulo?
0: Nenhum problema. Tanto que esse valor do MEI será somado ao auxílio acidente dele na hora de fazer o cálculo da aposentadoria.
1: Edivar, em Viçosa, dei entrada em 2007 em meu benefício e comecei a receber em 2008. Será possível receber os atrasados do BPC, professor Paulo Bacelar? Ele deu entrada em 2007 e começou a receber em 2008, mas não recebeu os atrasados.
0: Depende, aí 2008 já não dá mais para fazer nenhum pra tipo fazer, de revisão, né? Ou análise. Se ele não recebeu foi porque alguma coisa fez com que ou o servidor errou a data da concessão, ou se for um processo judicial que só reconheceu o direito dele a partir de 2008, mas hoje não dá mais para ele buscar esse período.
1: Não cabe mais recurso, né?
0: Não cabe mais e também já prescreveu os valores para ele receber, que são de 5 anos.
1: Juazeiro do Norte participando com a gente. Carlos, alô Carlos, bom dia a você. Tenho 30 anos de contribuição, trabalho desde 2006 como motorista de ônibus coletivo, 4 anos em indústria química, o restante no comércio. Qual seria a melhor aposentadoria, comum ou especial, professor Paulo Bacelar?
0: Depende dos PPPs.
1: Uhum.
0: Se ele tiver PPP, para ser analisado os períodos que ele trabalhou com a exposição a agente nocivo, esse período pode ser convertido, especial pode ser convertido em comum, para ele se aposentar mais cedo, ou então ter uma aposentadoria especial, mas tudo vai depender da análise dos PPP.
1: Agora a participação pelo nosso canal no YouTube, a Helene envia a seguinte pergunta. Bom dia, sou funcionária pública, tenho 58 anos. Vou fazer 30 anos de contribuição. Faltam quantos anos para minha aposentadoria, professor Paulo Bacelar?
0: Olha, pode já até ter tempo de aposentadoria já. Vai depender da regra de transição do município e que vai, se ele houve a reforma do município ou não. Já faz muito tempo que fez a reforma do INSS, né, em 2019. E os municípios tinham prazo para fazer as reformas em cada município e ainda tem município que não fez reforma. Então vai depender disso, mas pode ser que ela já tenha direito à aposentadoria. É bom que ela vá ao RH do município, que lá eles vão dizer qual é o período que ela vai se aposentar.
1: Dico, a pergunta da Francisca. Tem uma pessoa no meu cadastro, ele recebe um BPC. Perdi meu Bolsa Família. Vai dar algum problema na minha aposentadoria? Eu já tenho 54 anos, professor Paulo Bacelar.
0: Ele perdeu o BPC?
1: Ela perdeu o Bolsa Família, porque tem uma pessoa no BPC dela. Aí ela está preocupada com a aposentadoria, com 54 anos.
0: Não, mas aí ela tem direito ao BPC dela. Se perder o Bolsa Família, melhor, porque aquele Bolsa Família não vai... Ele ia entrar no cálculo da renda familiar e agora não vai entrar mais.
1: tá certo, então.
0: Ele vai ficar melhor ainda para ter o direito ao BPC.
1: Abraço para você, a todos aí de Com Francisca. Finalizamos, portanto, a edição deste sábado do Especial Caminhos da Aposentadoria. Muito obrigado a você que participou conosco pelo WhatsApp 859-9273-4353. Você que participou também através de nossas redes sociais. Professor Paulo Bacelar, muito obrigado, professor.
0: Obrigado, Marcos. Obrigado a todos que mandaram perguntas. E amanhã comemora o Dia das Crianças, que é segunda-feira, mas pode ser comemorado amanhã. E também segunda-feira também é a data, o dia da Nossa Senhora Aparecida. Que Deus abençoe a todos. Fiquem com Deus e até o próximo sábado, se Deus quiser.
1: Abraço, bom feriado, professor Paulo Bacelar, a você na sintonia. Muito obrigado, boa semana. Até a semana que vem. Tchau, pessoal.
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0: em Nova Floresta 9:05.
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5: Confira a hora certa comigo, 9:35 em Nova Floresta. Super.

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0: Louvado seja nosso Senhor Jesus Cristo, para sempre seja louvado. Queridos filhos e filhas, você que me acompanha sempre, você que só me acompanha hoje, que alegria estar com você. Quero saudar a todos que estão fazendo a novena de Nossa Senhora Aparecida. Hoje, sexto dia, Nossa Senhora Aparecida, padroeira do Brasil, rogai por nós, Nossa Senhora Aparecida, intercedei por nós. Saúdo a você a partir da Rádio Evangelizar, de onde tudo começa. As rádios irmãs cujos nomes cito neste momento.
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0: Saúdo a você pela TV Evangelizar, sinal digital em todo o país, em várias cidades, canal aberto, pelo YouTube, Padre Manzotti Oficial, e pelos aplicativos da Associação Evangelizar é Preciso e todas as plataformas digitais. Você sabe, juntos todos os dias nesta experiência de Deus. Não é um programa de entretenimento, não é um programa musical, não é um programa qualquer, é um programa, uma hora de oração, uma hora mergulhando nos apelos de Deus. Por isso nosso Senhor disse, onde dois ou três estiverem reunidos em meu nome, estarei no meio deles. Então nós estamos reunidos em nome do Pai, do Filho e do Espírito Santo. Amém. Naquele tempo, enquanto Jesus falava, uma mulher levantou a voz no meio da multidão e disse: feliz o ventre que te trouxe e os seios que te amamentaram. Jesus respondeu: muito mais felizes são aqueles que ouvem a palavra de Deus e a põem em prática. O Evangelho alarga a própria compreensão sobre Nossa Senhora. Se num primeiro momento alguém possa interpretar erroneamente como um desrespeito à mãe, não. Não. Maria grande, Maria é sem dúvida a nossa advogada. E hoje no Evangelho, Jesus a enaltece, porque antes de ser mãe, ela foi serva. Ela se colocou a serviço do Senhor. Eis aqui a serva do Senhor, faça-se em mim segundo a vossa palavra. Portanto, diga para mim, quem pode ser mais feliz do que Maria, porque foi a primeira que acreditou?

mais e mais, Senhor. Deus está trabalhando, realizando milagre neste lugar. Então, você está limpando a casa. Eu peço a tua atenção. Reze agora. Você está aí varrendo as folhas que caíram nesta noite. Eu quero que você reze agora e diga: Senhor, eu estou com um filho, uma filha que está precisando de uma intervenção divina. Você não nem acredita, mas Deus está preparando hoje um milagre na vida desta pessoa. Você está doentinho, doentinha. Você mal conseguiu levantar para poder tomar o café. Peça a Deus: me cure. Cure-me dessa enfermidade, Senhor. Eu confio. Eu confio, Senhor, que o que os médicos dizem não é a última palavra. Não é a última palavra, Senhor. A última palavra é a Tua, o médico dos médicos. Você que está aí com a mangueira lavando, é com você mesmo. Você está com uma angústia tão grande no peito, um problema que está vivendo dentro da tua casa. Fale com Deus agora. Jesus, eu creio que estás trazendo uma perspectiva de solução, de algo que só Deus pode fazer neste caso. Só Jesus na causa. Só Deus na causa para resolver. E Deus está tomando esta causa. E você vai testemunhar que hoje Deus falou com você. Então vamos juntos. Vamos juntos rezar. Vai rezando. Vai pedindo. Vai clamando. E agora nós vamos proclamar o nome de Jesus. Só preciso acreditar, Senhor. E eu creio. E eu confio, Senhor, que Deus está trabalhando. Mais um dia sem álcool. Mais um dia sem as drogas. Mais um dia sem o cigarro. Tenha coragem de dizer isso, mas hoje, Senhor, eu creio nisso, Senhor. Eu confio nisso, Senhor. Eu espero. Jesus, o teu nome tem poder. E eu vou deixar que isso ecoe, Jesus, pelas tuas santas chagas dolorosas e gloriosas. Eu peço essa graça, Senhor. Só preciso acreditar e eu creio. Só preciso confiar e eu confio. O médico dos médicos é que tem a última palavra. Todos, tudo está contra, mas Deus fará o melhor. Tudo está para dar errado, mas Deus mostrará uma saída. Todos dizem algo, mas a última palavra é de Deus. Nós só começamos o programa. Ainda temos muito. Partilha de vida, leitura orante. Que tal você trazer mais um ouvinte pelo rádio, mais uma pessoa pela televisão, pelo YouTube, Padre Manzotti? Lembre-se, nós estamos em plena novena de Nossa Senhora Aparecida e é o sexto dia. Volte comigo.

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0: Escute esse testemunho, por favor, escute lá.
1: Meu nome é Rosélia Maria da Silva.
0: Ô, Rosélia.
1: Moro em Goiânia, Goiás.
0: Opa.
1: Ouço pelo aplicativo. Infelizmente, não temos rádio e nem TV aqui. Muito
0: Mas
1: triste.
0: Que bom que tem aplicativo.
1: Padre Reginaldo, através do Senhor, comecei a ser devota de São Pio de Petrocina.
0: Amém.
1: E das Santas Chagas.
0: Tá chegando a novena dele.
1: Padre, eu quero dar 3 testemunhos.
0: Conte.
1: Um meu e 2 do meu irmão, Rosair.
0: Por
1: o
0: favor.
1: Meu é que em abril eu tive um AVC e saí ileso desse AVC. O médico disse que foi um AVC muito perigoso, que costuma matar as pessoas.
0: Meu Deus.
1: Mas eu não tive nenhuma sequela. Graças a Jesus da Santa Chagas,
0: Amém.
1: São Petrocina e Nossa Senhora. E os dois outros é do meu irmão Rosair. Um, ele trabalha em lavoura e ele entrou num trator que pesa 1.000 toneladas e tava com os aparamentos. E nele mexeu, o trator tombou em cima dele. Os colegas ficaram sem ação porque achava que ele estava morto. Quando ele saiu ileso, sem nenhum arranhão. E o outro, ele foi apanhar milho no milharal junto com o neto dele para fazer pamonha. E aí uma jararaca o picou, mas ela não injetou o seu veneno todo. A médica falou que ele era um guerreiro. Porque eu sempre rezo a Jesus da Santa Chaga, São Pio de Petrocina, para proteger minha família e converter. Graça alcançada,
0: graça
1: é graça testemunhada. Toca o sino, sacristão.
0: Rosélia, só fazendo uma correção, já foi a novena de São Pio, mas eu sempre tô falando de São Pio. Rosélia, que testemunha, hein? Caiu um caminhão de tora em cima, uma jararaca morder, meu Deus do céu. Não é por acaso, Rosélia. Nós, Jesus das Santas Chagas que você reza, São Pio de Pietrelcina, que é o intercessor da obra evangelizar, é preciso. É, realmente lamento muito que em Goiânia não tenhamos rádio, mas é por isso que eu tenho insistido em baixar o aplicativo no seu celular para poder acompanhar. Louvado seja Deus, Rosélia, de Goiânia, Goiás. Dom João Justino de Medeiros Silva, arquidiocese de Goiânia. Humberto, que a paz de Jesus esteja com você, Humberto.
2: Bom dia, Padre, sua benção.
0: Deus o abençoe. De onde você fala, Humberto?
2: Eu falo da zona rural, município de Lagoa de Pedra, Rio Grande do Norte.
0: Meu,
2: capital é Natal.
0: Meu abraço, Lagoa de Pedras, Rio Grande do Norte. E como é que você me acompanha ali na zona rural?
2: Eu, aqui, graças a Deus, é refleto de opções. Tem a Rádio 98.
0: Verdade.
2: Tem a TV Evangelhos da Casa, canal 329.
0: Certo.
2: E tem o YouTube.
0: Isso aí, é uma fartura. Louvado seja Deus. Diga lá, Humberto.
2: Padre, a gente estamos assim, passando aqui uma decepção meio grande, porque meus pais já estão um pouco doentes já, minha mãe virou um tumor no intestino. Meu pai também tem, eu agora tenho 6 cirurgias no rosto de sinal do câncer de pele.
0: Você?
2: Não, meu pai.
0: Teu pai, tá, teu pai.
2: É, meu pai e minha mãe.
0: Então, aí tua mãe tem tumor no intestino e teu pai fez a cirurgia de câncer no rosto, entendi.
2: Isso. Aí assim, só quem mora na terra aqui, junto dele, sou eu.
0: Entendi.
2: Os outros irmãos meus moram tudo mais distante.
0: Entendi.
2: Aí só quem fica nos pés dele, cuidando deles, é eu e uma irmã minha que ela mora em Natal.
0: Entendi.
2: E os outros é tudo virando as costas.
0: Eita.
2: Aí fica assim, como eu dependo da agricultura, eu tenho que trabalhar na agricultura, porque eu não tenho outro meio de vida aqui, a não ser agricultura.
0: Sim.
2: Aí fica aquele desgaste, né, pra mim.
0: Claro.
2: Porque eu tenho que trabalhar e ao mesmo tempo
0: cuidar dos
2: atrás
0: pais.
2: De carro. E o pior, correr atrás de carro na Secretaria de Saúde da cidade, que da onde eu moro pra cidade é 6 quilômetros.
0: Misericórdia, filho, é difícil, hein? Difícil. De onde você mora até a cidade, pra cidade levar pra outro lugar também, né?
2: Pra levar pra Natal, que é a capital, que é onde tem um hospital de referência.
0: Entendi, filho.
2: Aí fica assim, esse desgaste, né? Eu vendo os pais nessa situação e eles me afastando, né?
0: Bom.
2: E sobrecarregando eu e minha irmã.
0: Fica aí o apelo. O Humberto, você já tentou conversar com seus irmãos que eles podiam revezar?
2: É, padre, mas eles não querem acordo, não. Não tem acordo, não. Não querem, não.
0: Entendi. Então, Humberto, como é que é o nome da sua irmã?
2: É Ivoneide.
0: Eu vou dizer uma coisa pra você. Você tentou pedir a eles ajuda e disseram não. Humberto, que você e Ivoneide façam tudo possível, com muito carinho e paciência, ofereça esse sacrifício para Deus, e não é em vão. Esse carinho que você tem, esse zelo que você tem para com seus pais, não é em vão. Aquele mandamento do Senhor, honrar pai e mãe, você está levando a sério, tua irmã está levando a sério. Tristes são eles que estão virando as costas, mas faça com carinho tudo o que é possível. Nem tudo você vai conseguir fazer, mas faça o que você pode, porque depois você pode ter certeza, você ficará com uma paz interior muito grande. Entendeu?
2: Entendi. Aí, padre, eu sou associado.
0: Ô, filho, muito obrigado. Deus abençoe pela sua generosidade.
2: Já recebi todo o meu jornal aqui no Correio da Cidade, aí eu vou pegar.
0: Entendi.
2: E recebi agora aquela flamazinha da campanha de Jesus de Santa Chaga.
0: Ah, eu tô com uma aqui na mão que eu não deixei levar embora, não. E você gostou da flâmulazinha de Jesus da Santa Chaga?
2: Ah, eu adorei, botei na minha gaveta lá de roupa e tá lá na gaveta.
0: Que bom, filho, que bom. Humberto, eu sinto...
2: Peço oração.
0: Claro, eu sinto por você estar sozinho com a sua irmã, mas lamento pelos seus irmãos que viraram as costas, mas Deus vai te dar força, porque você está fazendo o que é certo. Você quer pedir oração para quem, filho?
2: Eu, para minha mãe.
0: Como é que é o nome?
2: Maria.
0: Maria.
2: Tá. É. Para minha irmã, que é Ivoneide.
0: Tá.
2: E para meu pai, que é Severino.
0: Severino. E vamos
2: pra
0: rezar.
2: Para minha esposa, que é Lucineide.
0: Lucineide. E ela te apoia pelo jeito, né?
2: É. E meu filho, que é Albert.
0: Alberto?
2: Albert.
0: Albert. É. E vamos rezar indiretamente pelos seus irmãos, que Deus toque o coração para depois não ficarem com remorso. Porque virar as costas para um pai e uma mãe, no mínimo, é um remorso que vem depois. E depois não tem mais jeito. Que Deus te dê muita força, viu, Humberto?
2: Oração também para um padrinho meu, que é padre, que ele está em Maceió.
0: Como é que é o nome dele?
2: É Freitone. E com certeza ele tá ouvindo, que ele ouve seu programa todos os dias.
0: Frei o quê?
2: Freitone.
0: Freitone, meu grande abraço, que Deus abençoe e reze muito abençoando seu afilhado aí, Humberto, que Deus abençoe. Meu abraço, Humberto, Lagoa de Pedras, no interior, e fica aí o apelo, gente, não vire as costas pros pais, principalmente, já diz lá, honrar pai e mãe, e cuidar deles quando a idade é avançada e a doença chega. Rio Grande do Norte, como ele disse, tem o YouTube, Parabólica Digital 329. Lá também nos transmite a Rádio 98 FM. E tem várias emissoras ali, Rádio Rural, que é da obra de Maria. E quero saudar Dom João Santos Cardoso, da Arquidiocese de Natal. E você percebeu? Apesar de toda a dificuldade do Humberto, é associado. Que tal você fazer como ele? Veja, não é por acaso que eu sempre digo, são as pessoas mais simples que mais colaboram. Que Deus abençoe você, Humberto. Que tal você no intervalo se tornar um associado? Ligue 0800 410 6060 41 3221 6060. Eu volto com a leitura orante. Volte comigo. E lembrando que toda leitura orante, ela fica disponível depois. Tem 10 da manhã, reprise 10 da noite. E vai para o YouTube Padre Manzotti, onde tem a leitura orante do dia. Eu volto já, volte comigo.
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0: filhos queridos, povo amado de Deus. Hoje nós vamos nos debruçar mais uma vez e sem pressa sobre o profeta Eliseu. E depois vamos para outros profetas, mas sem pressa. E eu digo para você, você está gostando da leitura orante? Partilhe conosco 41-3221-6060. Escute.
1: Aqui é a Maria Clara de Poeiras Gomes, Canindé, Ceará. Queria deixar meu testemunho sobre a leitura orante de hoje. São Paulo fala assim, que a comunidade deixasse um lugarzinho no coração para isso. Mas nessa leitura orante, o Senhor tomou para si e para evangelizar. Onde a gente tinha que guardar a obra evangelizar no nosso coração. Isso. E colocar a obra evangelizar também em nossas orações e o Senhor também. Que tem essa grande missão de divulgar e evangelizar a devoção de Jesus das Santas Chagas. Embora as coisas sejam bem difíceis, eu sempre faço a questão de doar um pouquinho que eu tenho, às vezes, com poucos centavinhos que me restam. Mas o que eu tenho, Maria eu Clara. Dou de muito coração. E sabes, padre, que no meu coração sempre haverá um lugar para o Senhor. Amém. E também um lugar para evangelizar, que tanto bem nos faz. E os testemunhos são prova disso, que são testemunhos de cura e libertação, de vidas restauradas, vidas transformadas, de vida voltando para a casa do Pai novamente.
0: Meu Deus!
1: Gostaria muito de dizer para o Senhor que minha vida também foi transformada e restaurada por essa obra.
0: Amém.
1: Evangelizar é preciso.
0: Olha, Maria Clara, você me deixou boquiaberto. Dê um lugar no seu coração para a obra evangelizar. Inclusive, sacristão, eu vou, não tire não, você vai fazer ecoar e segunda-feira eu vou colocar de novo. Segunda-feira guarda para mim, porque é algo impressionante que a Maria Clara disse. Eu tenho alguns centavinhos, mas estes centavinhos eu coloco na obra evangelizar. Por isso que nós estamos com essa ação. Qual ação, padre? Dê um lugar no seu coração para a obra evangelizar. Dê um lugar no seu coração para a obra evangelizar. Torne-se um associado da obra evangelizar é preciso. Você me deixou sem palavras. Maria Clara de Canindé, Ceará, Rádio Aquarela FM, Dom Luiz Gonzaga Silva Pepel, Arquidiocese de Baturité. Muito forte. Bíblia aberta, cartilha de oração. E hoje nós refletimos a cura de Naamã feita pelo profeta Eliseu. Segundo Reis, capítulo 5, versículo 1. Segundo Reis, capítulo 5, versículo 1. Naamã, o comandante do exército da Síria, era muito respeitado e estimado pelo rei do seu país, porque por meio de Naamã o Senhor Deus tinha dado a vitória ao exército dos sírios. Escute a história, história linda, toca a corneta, sacristão. Ele era um soldado valente, mas sofria de uma terrível doença de pele, era lepra. Num dos seus ataques contra Israel, os sírios haviam levado uma prisioneira, uma menina israelita que ficou sendo escrava da mulher de Naamã. Um dia a menina disse à patroa: veja como Deus age, através de uma prisioneira de guerra. Ela foi empregada de Naamã. Ela viu que o patrão estava com lepra e disse à patroa: eu gostaria que o meu patrão fosse falar com o profeta que mora na Samaria, pois ele o curaria da doença. Então Naamã foi falar com o rei e contou o que a menina tinha dito, e o rei ordenou: vai falar com o rei de Israel, entregue a carta a ele. Então Naamã saiu levando 350 quilos de prata, 70 quilos de ouro, 10 mudas de roupas finas. A carta que ele levava dizia assim: esta carta é para apresentar Naamã, que é meu oficial, e eu quero que você o cure. Quando o rei de Israel leu a carta, rasgou sua roupa em sinal de medo e exclamou: como é que o rei da Síria quer que eu cure esse homem? Será que ele pensa que eu sou Deus e que tenho o poder de dar a vida ou tirá-la? Ele está querendo briga? O profeta Eliseu soube o que havia acontecido e mandou dizer: Porque o senhor está preocupado, meu rei. Mande esse homem que venha falar comigo e eu mostrarei o que ele há, que há um profeta em Israel. Então Naamã foi com seus cavalos e carros e parou na porta da casa de Eliseu. Eliseu mandou que o empregado saísse e dissesse que fosse se lavar 7 vezes no Rio Jordão, pois assim ficaria completamente curado de sua doença. Mas Naamã ficou zangado. Ele pensava: pelo menos o profeta devia sair falar comigo, oraria pelo Senhor, seu Deus, e que passaria a mão sobre o lugar doente e me curaria. Além disso, por acaso, o rio Abana e Farpar, em Damasco, não são melhores que qualquer rio da casa de Israel? Será que eu não poderia me lavar neles e ficaria curado? E foi embora muito bravo. Então, os seus empregados foram até o lugar onde ele estava e disseram: atenção, atenção, preste atenção. Se o profeta mandasse o senhor fazer uma coisa difícil, por acaso o senhor não faria? Então, por que o senhor não vai se lavar, como ele disse, e ficaria curado? Naamã então desceu até o rio Jordão e mergulhou 7 vezes, como Eliseu tinha dito, e ficou completamente curado. A sua carne ficou firme e sadia como uma criança. Depois ele voltou com os seus homens até o lugar onde Eliseu estava e disse: agora eu sei que no mundo inteiro não existe nenhum Deus a não ser o Deus de Israel. Aceite o meu presente, por favor. Eliseu disse: juro pelo Senhor. Atenção nesse detalhe. Versículo 16. Juro pelo Senhor, o Deus vivo, a quem sirvo, não aceitarei nenhum presente. Naamã insistiu com ele para que aceitasse, mas ele não quis. Aí Naamã disse: já que o senhor não quer aceitar meu presente, então deixe que eu leve para casa 2 mulas carregadas de terra, pois de agora em diante eu não vou oferecer sacrifício e ofertas que são completamente queimadas em nenhum Deus, a não ser a Deus, o Senhor. Mas eu gostaria que ele me perdoasse uma coisa, que é a seguinte: quando eu tiver de acompanhar o meu rei ao templo de Rimon, o Deus da Síria, para lhe adorar, eu vou ter que adorá-lo também. Que o Senhor Deus me perdoe por isso. Eliseu disse: adeus, boa viagem. Palavra do Senhor, graças a Deus. Padre, que texto maravilhoso! Que texto é este? Repito, 2 Reis, capítulo 5, do versículo 1 a 19. Eu li de forma rápida, um tanto dramática, porque eu queria que se pegasse o contexto todo. Entenda, e vamos relembrar. Havia este homem, que era do alto escalão do rei da Síria, que ficou sabendo através da empregada, que foi prisioneira de guerra: existe um profeta em Israel que pode curá-lo da lepra. O rei de Naamã mandou presentes, enormes presentes, e mandou uma carta ao rei de Israel: cure o meu servo. O rei ficou achando que ele queria briga. Posso eu curar uma pessoa? Tá querendo briga? Eliseu ficou sabendo e disse: meu rei, por que se preocupa? Mande que Naamã venha a mim. Mas Naamã foi até Eliseu. Mas Eliseu não foi a Naamã. Aí começa o problema. Naamã era orgulhoso. Naamã queria a cura da lepra, mas do seu jeito. Ora, o que Eliseu fez

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Continuando a interpretação deste texto, Naamã foi até Eliseu, o profeta, pedindo a cura da lepra. Mas o que Eliseu oferece é algo muito maior. Naamã primeiro se sente, no mínimo, indignado. Como pode? Eu vim com uma carta do rei e este profetinha nem vem me receber? Me manda me lavar 7 vezes no Rio Jordão? Lá na minha terra tem rios melhores, mais puros. Lá eu poderia fazê-lo. Mas um servo, atenção, atenção. Como é bom ter pessoas que nos conselham para um bem. Como é importante termos amigos que nos aconselham certo. Como é bom ter pessoas do bem próximo. Porque os servos de Naamã disseram: Naamã, meu senhor, se o profeta tivesse te pedido algo impossível, você não faria? Faria. Mas só porque ele pediu uma coisa simples, se lave nas águas do Jordão, você não faz? Faça. E ele fez. E ficou curado. Mas tinha outra cura a ser curada. Havia outra doença a ser curada. Qual, padre? A fé. Ele voltou, ofereceu presentes. E aqui está a gratuidade. Eliseu não aceitou o presente, mostrando a gratuidade de Deus, que a graça não se compra, que milagre não se compra. Eliseu não aceitou de forma alguma, mesmo com a insistência. Existe um fato marcante nesse texto, eu quero ensinar para você. Naamã pediu: quero levar um punhado de terra, 2 mulas de terra. Por isso que nós temos isto da terra, terra santa. Por isso nós temos essas histórias.

0: a história das relíquias, da Terra Santa, dos lugares santos, para que em nossa casa possamos adorar o Deus vivo. E Eliseu permite. É verdade que Naamã disse: eu terei que, quando estiver com o rei, fazer adoração ao Deus dele. Mas que Deus me perdoe, porque eu só servirei ao Senhor. E Eliseu diz: vá em paz. Quanto ensinamento, meus irmãos. Eu poderia pregar a manhã toda, mas em outra oportunidade o farei. Por ora, a cura de Naamã pelo profeta Eliseu. Esta foi a leitura orante de hoje. Amém. Tenho reprise 10 da noite. E no final da noite, entra no YouTube Padre Manzotti. Mais um grande milagre de Eliseu. Rosélia, que a paz de Jesus esteja com você. Rosélia, bom dia. Rosélia. Lília, que a paz de Jesus esteja com você, Lília. Alô?
1: Sua bênção, padre, bom dia.
0: Eu estou falando com a Lília?
1: A Lília?
0: Lília, tá certo, a outra linha não funcionou. Então, Lília, de onde você fala, filha?
1: Eu falo da Fazenda Bela Vista, município de Amorinópolis, Goiás.
0: Gente, hoje é o dia de falar com as pessoas da zona rural. Falei lá com o Humberto de Lagoa de Prata, de Pedra, e agora de Amorinópolis. Falei certo?
1: Sim, Amorinópolis, Fazenda Bela Vista.
0: Meu abraço a todos ali, a de Bela Vista, Amorinópolis e todos que acompanham na zona rural. Como é que você me acompanha ali na Fazenda Bela Vista?
1: Pelo YouTube, padre.
0: Tá certo.
1: E pelas redes sociais.
0: Tá certo. Diga lá, minha filha, o que que você quer partilhar hoje? É Goiás, né?
1: Goiás. Padre, é uma alegria falar com o senhor.
0: Pois não.
1: E ainda mais nessa véspera do dia de Nossa Senhora, nós que convivemos aqui na zona rural de Amorinópolis e temos uma comunidade Nossa Senhora Aparecida.
0: Segunda-feira, né? Segunda-feira, dia 12.
1: Exatamente.
0: E como é que é o nome da comunidade?
1: Nossa Senhora Aparecida.
0: Tá certo, então meu abraço a toda a comunidade ali, Nossa Senhora Aparecida. Fala,
1: padre,
0: Lília.
1: Eu tenho um pedido para fazer de oração, dois pedidos, e também agradecer a Deus, né?
0: Então conte.
1: Eu quero pedir a oração.
0: Vamos começar a agradecer? Vamos começar agradecendo?
1: Nossa, eu agradeço a Deus por tanto, padre. Portanto, que eu posso viver 200 anos, que eu acho que eu nunca vou conseguir agradecer a Deus por tantas bênçãos.
0: Que coisa linda.
1: Pela saúde dos meus filhos, por eles crescerem em idade e graça, seguir a fé da nossa igreja, serem bons profissionais, é o Lucas e a Letícia, pela minha família, pelo meu esposo, Eliomar, e pela vida do meu pai.
0: Amém. Fico muito feliz, que coisa boa. Olha, você usou uma palavra que eu, quando escrevo para qualquer dedicatória nos livros de criança que tem a primeira Bíblia que eu fiz para criança, eu sempre escrevo: crescer em sabedoria e graça. Isso se falou de Jesus em Lucas. Tá certo, Lídia? E agora, quais os pedidos de oração, Lídia?
1: Padre, eu gostaria de pedir oração para duas pessoas muito especiais.
0: Diga o nome.
1: Que é o meu pai Osvaldo,
0: tá.
1: E a minha madrinha, a irmã Cecília. Ela é uma fleira, que ela é aposentada, ela mora aqui na nossa cidade. Ela foi pastora nossa, da nossa igreja, por muito tempo.
0: Certo.
1: E ela teve uma queda e ela fraturou o fêmur, está em repouso, teve cirurgia e ela tem 83 anos.
0: Tá certo, anotei aqui, irmã Cecília, que quando você falar com ela, mande um abraço a ela por mim, diga que nós vamos rezar por ela, ela que faz esse trabalho lindo, missionário, e que ela me inclua nas orações dela, por favor. Você fala para ela, Lília?
1: Falo sim, padre. E pela saúde do meu pai. Meu pai vai fazer 80
0: Osvaldo,
1: anos.
0: Né?
1: Isso, e ele tem lupus, padre, sente tantas dores nas pernas, nos pés. Mas eu creio na misericórdia de Deus.
0: Tá bom, anotei aqui. Foi um prazer falar com você, Lília. E se possível, vou lhe pedir uma coisa. Que tal você levar uma capelinha de Jesus para das Santas Chagas, ali na sua comunidade?
1: Eu sou mensageira, padre.
0: Oh, mas você não me falou, meu anjo. Toca a corneta pra ela. Toca a corneta, mensageira das Santas Chagas, Lília. Que alegria.
1: E nós, aqui é nosso município, tem uma cidade, um distrito que chama Estrela d'Alva, Goiaporá, Amorinópolis e as comunidades rurais. E a gente anda nessas comunidades todas.
0: Que maravilha! Meu coração se alegra. Só podia ser uma mensageira da capelinha, uma pessoa tão dedicada a Deus. Deus abençoe você, Lília. Deus abençoe. Amém. A sua fé. Quando você começou a falar e contando todas as maravilhas de Deus, você é uma mulher de Deus. Que Deus abençoe a Morinópolis, a Fazenda Bela Vista, Goiás. Ela acompanha pelo aplicativo. Mensageira da Capelinha de Jesus das Santas Chagas. Minha saudação a São Luís do Montes Belos, Dom Lindomar Rocha Mota. E que tal você se tornar, você que está me ouvindo, um mensageiro, uma mensageira da Capelinha de Jesus das Santas Chagas, seja na zona rural, você escutou o que ela faz, seja nos grandes centros, você pode pedir permissão pro seu, no seu condomínio, você pode levar nas lojas, você pode levar em todos os lugares, seja um líder mensageiro da Capelinha de Jesus das Santas Chagas, ligue 0800 410 6060. Aproveita que é sábado. Fale com os nossos atendentes ou mande um WhatsApp 41 3221 6060. Eu vou para o intervalo e eu volto. Nós estamos no sexto dia da novena de Nossa Senhora Aparecida. O dia é segunda-feira, mas aqui é o sexto dia. Volte comigo, nós voltamos já.
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hoje, aniversário de Dom Marian Marek Piatek, conhecido como Dom Marcos Piatek, na diocese de Coari. Também aniversário da rádio Araguaia FM Nova Guarita, Mato Grosso, Centro Norte FM Hidrolândia, Ceará, Dracena FM, Dracena São Paulo, Expresso FM Campos Altos, Minas Gerais, RCS FM São Jorge do Oeste, Paraná. Amanhã, aniversário de Dom João Francisco Salmo, da diocese de Novo Hamburgo, Rio Grande do Sul. A cidade de Rio Branco do Sul, Paraná, celebra 79 anos, TV Evangelizar 16.1. E também aniversário da Rádio Irmã, Liberdade FM de Riachinho, Minas Gerais. Amado povo de Deus, nós o ano que vem vamos celebrar 60 anos, Pentecostes, será em Assis e Roma. Por isso, você que só acompanha no sábado, fique sabendo. Entre em contato conosco, 41 98753-3300, ou mande um e-mail, peregrinações@evangelizareprecioso.com.br. A saída é dia 6 de maio do ano que vem. Mas nós fazemos todo o sul da Itália e é uma peregrinação que nunca fizemos, lugares que ainda nunca fizemos, em Palermo, onde existe Santa Rosália, onde existe a Catedral de Palermo, lindíssimo mosaico, Cefalu, missa dominical na Catedral Normanda, Siracusa, terra de Santa Luzia, onde ela foi martirizada, Basílica de Santa Luzia, Taormina, depois nós iremos a Tirreno e a Messina, vamos a Nossa Senhora de Pompeia, no Vulcão Vesúvio, vamos à Costa Amalfitana, que é um lugar paradisíaco, patrimônio mundial da Unesco, e em Amalfi, nós vamos na catedral onde está enterrado Santo André, isso mesmo, Catedral de Santo André, com a cripta, o túmulo do apóstolo, Ilha de Capri, e onde iremos também a Anacapri, na Igreja de São Miguel Arcanjo, em Nápoles, São Januário, depois iremos a Assis, São Francisco de Assis, Santa Clara, São Carlo Acutis, e vamos a Roma, nas Basílicas Papais, e está programado dentro dos 60 anos da Renovação Carismática, você vai comigo, eu serei seu guia espiritual, um encontro na Paulo VI com o Papa Leão XIV, 419-8753-3300. Gente, faça um milagre em toda a minha vida e eu quero que você vá colocando e já me ajude a rezar. 21 dias para o evangelizar é preciso fortaleza inabalável, com fé a tempestade vai passar. Faça um milagre, vá colocando as suas intenções, vamos acumulando pedidos, orações, acima de tudo pedindo para Deus fazer grandes milagres como todos os anos faz. Querido povo de Deus, vamos à oração, vamos pedir por intercessão de Nossa Senhora Aparecida, a graça que tanto necessitamos. Terceiro dia, Nossa Senhora Aparecida, rogai por nós.

mãe, Nossa Senhora da Conceição Aparecida, Mãe de Deus, Rainha dos Anjos, Advogada dos Pecadores, Refúgio e Consolação dos Aflitos e Atribulados, Nossa Senhora Aparecida, cheia de poder e de bondade, lançai sobre nós um olhar favorável, para que sejamos socorridos por vós em todas as necessidades em que nos acharmos. E de modo particular hoje, nesta novena, faço o meu pedido. Qual o seu pedido? Peça, suplique. Nossa Senhora Aparecida, padroeira do Brasil, livrai-nos de tudo que possa ofender-vos e ao vosso Santíssimo Filho Jesus. Nossa Senhora Aparecida, preservai-nos de todos os perigos de alma e de corpo. Dirigi-nos em todos os assuntos espirituais e temporais. Livrai-nos da tentação do demônio, para que, trilhando o caminho da virtude, possamos um dia ver-vos e amar-vos na eterna glória. Nossa Senhora Aparecida, rogai por nós. Nossa Senhora Aparecida, intercedei por nós. Nossa Senhora Aparecida, fazei-nos dignos das promessas de Cristo. Amém. Eu gostaria duas coisas. Primeiro, que você ficasse atento ao Instagram, que é pelo Instagram que você vai saber os horários de missas durante a peregrinação que nós iremos transmitir no YouTube Padre Manzotti e algumas também na TV Evangelizar. Por isso, fique atento ao Instagram, que nós colocamos o dia e o horário. Segundo, você me conhece há anos e sabe, segunda-feira é feriado. Então muitos ontem saíram de viagem, outros saíram hoje aproveitando o feriado. Então, Senhor Deus, por intercessão de São Cristóvão, abençoai todos os que saíram, todos os motoristas que estão em viagem, todas as famílias, seja no trabalho, no lazer, visitando familiares. Livrai essas pessoas que estão no trânsito, nas estradas, dos assaltos, dos perigos, dos acidentes. Protegei que as famílias saiam e voltem com segurança e paz. Santo Anjo da Guarda, guiai os motoristas. Abençoai, Senhor, a água, a roupa dos enfermos, as fotos de família. Em nome do Pai, do Filho e do Espírito Santo. Amém. Bom final de semana e eu espero você segunda-feira aqui para o dia de Nossa Senhora Aparecida. Evangelizar é preciso.

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1: 11:02.

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2: Senhor, estamos aqui pedindo a cura do corpo, a cura da nossa alma. Estou nesse momento aqui, em tuas chagas eu vou pedir.

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6: 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Meio-dia e 10 minutos.
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0: gente é muito bom. Grande coisa, não, mas estamos nós juntos mais uma vez, mais um final de semana. E aí nós vamos agora com muita música, muito sucesso. E aí valendo também, né? Chegar mais próximo aqui ao microfone, a gente também passando para você que nós estaremos fazendo sorteio do Pix premiado de duzentão. Final do mês tem Pix novamente de duzentão. E você manda o seu zap para 819-9710-8896, o Brasil inteiro ligados. A gente abraça a mais de 200 emissoras espalhadas por todo o Brasil, programa distribuído pela centraldamídia.com, e a gente abraça carinhosamente todos vocês que estão sempre ligados e antenados aqui com a gente. Legal, hein? Vamos começar? Vamos? Vamos sim! Então sejam todos bem-vindos, novas filiadas, novas rádios, a vocês veteranos também, nossos ouvintes. Mande seu áudio aqui pra gente.
1: Mande áudio.
0: Mande áudio.

0: nosso encontro de final de semana, que final de semana possa ser aí muito lindo, sensacional pra mim, pra você e pra todos nós.
1: Muito obrigado.
2: Essa marcou gerações. Quem sabe solta a voz, canta com a gente assim, ó.

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0: churrasquinho!
1: São mais de 200 emissoras de rádios e milhares de ouvintes. É impossível mandar abraço para todo mundo, mas aqui a gente vai tentando, vamos tentando, vamos tentando. Serra Talhada, aqui tem a Jéssica também na cidade de Olinda, tem a Amparo. Alô, Flávio, abraço para você, meu amigo. É. Das melhores do Brasil. Cidade de Medianeira, no Paraná também. Olha, Paraná tá muito boa aqui, viu? Muito bom as cidades aí do Paraná ouvindo aqui o Melhor do Brasil. Tem aqui o Rony, valeu Rony. Cidade de Ingazeira. Alô, Jeque, é, alô, cidade. Eita, coisa boa. Alô, você de Boquirá, Bahia. Alô, Touros. Alô, Ipirá, Bahia. Alô, Queimadas. Alô, Ibirapitanga. Tá todo mundo ligado e antenado aqui com a gente. Obrigado pelo carinho da audiência aí. Toda rapaziada, meu Deus do céu. Tem também Riacho de Santana no RN. Oliveira dos Brejinhos na Bahia. Alô, Capinzal do Norte, Maranhão. Vertente do Lério, Pernambuco. Alô, Fronteira, Minas Gerais. Alô, você de Tanabi, São Paulo. Alô, Rio de Janeiro, ali na Rocinha, ouvindo também o Melhores do Brasil, no Rio de Janeiro. Goiás, tem aí a cidade de Goiás, ouvindo a Vila Boa. Também é, a gente tem... É, deixa eu ver aqui, Aparecida de Goiânia, no Goiás também, tem Eloy Mendes no Minas Gerais, também no Paraná, Crevilândia, a gente tem também aqui em São Paulo, Nova Granada, é, no Paraná também Mandaguari, também a cidade de Rorainópolis, é, deixa eu ver aqui, isso mesmo, em Rondônia, é isso? E também a gente tem aqui o quê? Vamos lá, ó, Nova Era, cidade de Nova Era, Mato Grosso do Sul, na cidade de Guaratinga, também é, no Rio Grande do Sul tem a cidade de São João do Polessine, e também a gente tem Viçosa em Alagoas, Goiás, também a gente tem a cidade de Formosa, né, cidade de Formosa ouvindo a Distrito, e aí a gente tem no Tocantins, Araguaçu, a cidade de Araguaçu, é, a gente tem também aqui no Distrito Federal, Recanto das Emas, líder, ei, coisa boa, alô Divino, um abraço pra você, meu amigo, tudo de bom pra você aí também, tá bom? Enfim, tem muita gente aqui, são, enfim, mais de 200 emissoras, então é impossível falar o nome de todas, mas vamos de música, Alegria da Vida.

pra gente fofocar muito. E pra começar, a gente já vem trazendo aí, ó, o novo visual da nossa gatíssima Simone Mendes, surpreendendo fãs após realizar procedimento no nariz. Todo mundo achou que não precisava, que ela já estava linda, maravilhosa, mas ela achou que sim, gente. Não é que houve mudança real. Simone Mendes, 43 anos, chamou a atenção da web ao surgir com um nariz diferente. Mas engana-se quem pensa que a cantora teria realizado uma rinoplastia. Bem, ela explicou que não passou por cirurgia, mas fez um procedimento com fios para levantar apenas a ponta do nariz que estava caída. A sertaneja também contou que a região ainda está inchada e pediu calma aos seus seguidores enquanto aguarda a evolução do procedimento. Vamos confiar no processo. Depois dá nota, afirmou ela. Opa, eu já tô achando linda! Sempre linda ela. Simone Mendes. Eu já volto falando da emoção da Anitta. É, pelo seu show no Rio de Janeiro. E o Rio de Janeiro continua lindo. E a Anitta também. Já volto, tá?

0: meio-dia e 42 minutos.
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de volta, mais uma vez aqui. É, estamos no terceiro bloco agora, Melhores do Brasil com você. Que legal ter você aqui com a gente, mais uma vez, mais um final de semana. É final de semana. É sim. Muito bom. Final de semana, nota 10, hein?

0: 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Legal demais, né? Bom ter você aqui com a gente. Maravilha. 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

0: 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A gente ia... rapaz, são mais de 200 cidades. Mais de 200 emissoras, né? Que compõem várias cidades do nosso Brasil. É um pouquinho difícil mandar abraço pra todo mundo, mas a gente abraça aqui meus amigos da 101 lá de João Câmara. Campo Grande é uma cidade também lá no estado da Alagoas. É verdade, Nordeste, todos os estados, né? Centro-Oeste, Sul, Sudeste, todas as regiões do Brasil. Abraço aqui pra rapaziada da Nova Cruz, cidade de Nova Cruz, cidade muito bonita, cidade de Patu. É, a você de Lagedo, a você de Caruaru, a você de Pesqueira, Timbaúba. Alô, Açailândia, uma cidade muito bonita lá do Maranhão. Alô, lá no Ceará tem Tabuleiro do Norte. Tem a cidade de Poção. Alô, meus amigos de Poção, obrigado pelo carinho, amo conhecer por aí. Marcelândia, Mato Grosso. Solonópolis, no Ceará. Alô, Itatina, Bahia, cidade também de Carandaí, Minas Gerais. Cidade aí de Ilha de Itamaracá. Alô, Ilha de Itamaracá, é muito bom. Também um abraço aqui pra Macajuba, na Bahia. Cidade de Mirante, na Bahia, também nos escuta lá. Cidade de Brejo da Madre de Deus, também a cidade de São Gotardo, Minas Gerais. A gente tem uma boa quantidade de emissoras que transmitem nosso programa também nas cidades e emissoras lá de Minas Gerais. Ê, Minas Gerais! Daqui a pouquinho tem mais.
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Estamos de volta e Anitta surge emocionada após esgotar ingressos de show no Rio de Janeiro. Não é fácil. E não é mesmo, né? Anitta surgiu emocionada nas redes sociais após esgotar em apenas 10 horas todos os ingressos para o Ensaios no Rio de Janeiro. O evento será realizado em janeiro de 2027 no Parque Olímpico, mesmo local que recebe o Rock in Rio. Em vídeo publicado nas redes sociais, a cantora celebrou a marca e destacou a dimensão da conquista. A gente acabou de esgotar os ingressos do show em 10 horas, afirmou Anitta, que também revelou ter se surpreendido com as 80 mil pessoas que chegaram a ficar na fila virtual para garantir uma entrada. Eu tô muito emocionada e muito grata, declarou Anitta em lágrimas. Ah, gente, a gente sabe como é duro fazer sucesso e segurar, né, o sucesso. E é

0: 1:11.
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de volta, mais uma vez aqui. É, estamos no terceiro bloco agora. Melhores do Brasil com você. Que legal ter você aqui com a gente mais uma vez, mais um final de semana. É final de semana. É sim. Muito bom. Final de semana, nota 10, hein?

vem cantar, vem com a gente. Legal demais, né? Bom ter você aqui com a gente. Maravilha. Melhores do Brasil com você. Melhores.

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aquele momento que você sempre aguarda. A gente rapaz, são mais de 200 cidades. Mais de 200 emissoras, né? Que compõem várias cidades do nosso Brasil. É um pouquinho difícil mandar abraço pra todo mundo, mas a gente abraça aqui meus amigos da 101 lá de João Câmara. Campo Grande é uma cidade também lá no estado da Alagoas. É verdade, Nordeste, todos os estados, né? Centro-Oeste, Sul, Sudeste, todas as regiões do Brasil.

Você de Caruaru, a você de Pesqueira, Timbaúba. Alô, Açailândia, uma cidade muito bonita lá do Maranhão. Alô, lá no Ceará tem Tabuleiro do Norte. Tem a cidade de Poção. Alô, meus amigos de Poção, obrigado pelo carinho. Vamos conhecer por aí. Marcelândia, Mato Grosso. Solonópolis, no Ceará. Alô, Itatina, Bahia,

0: Daí, Minas Gerais, cidade aí de Ilha de Itamaracá. Alô, Ilha de Itamaracá, é muito bom. Também um abraço aqui para Macajuba, na Bahia. Cidade de Mirante, na Bahia, também nos escuta lá. Cidade de Brejo da Madre de Deus, também a cidade de São Gotardo, Minas Gerais. A gente tem uma boa quantidade de emissoras que transmitem nosso programa também nas cidades e emissoras lá de Minas Gerais. Ê, Minas Gerais! Daqui a pouquinho tem mais.
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Já estamos de volta e Anitta surge emocionada após esgotar ingressos de show no Rio de Janeiro. Não é fácil. Ih, não é mesmo, né? Anitta surgiu emocionada nas redes sociais após esgotar em apenas 10 horas todos os ingressos para o Ensaios no Rio de Janeiro. O evento será realizado em janeiro de 2027 no Parque Olímpico, mesmo local que recebe o Rock in Rio. Em vídeo publicado nas redes sociais, a cantora celebrou a marca e destacou a dimensão da conquista. A gente acabou de esgotar os ingressos do show em 10 horas, afirmou Anitta, que também revelou ter se surpreendido com as 80 mil pessoas que chegaram a ficar na fila virtual para garantir uma entrada. Eu tô muito emocionada e muito grata, declarou Anitta em lágrimas. Ah, gente, a gente sabe como é duro fazer sucesso e segurar, né, o sucesso.

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2: 1:40
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5: Como é que você, Marco Filho? Até aí é Nova Cruz, com você, por a Raio da Graça, Nova Cruz. Seu programa é o melhor que tem no Brasil. Quero participar do Pix Premiado. Deus te abençoe, do nome médico, com Deus.
0: Valeu!
6: Olá, eu sou a Josi de Santa Vitória do Palmar. 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
0: Quem será? Vamos.
7: Olá, sou Maria da Paz aqui, Arnaval dos Medeiros, São Bernardo.
0: É, Maria da Paz, né?
7: Ceará.
0: Maurício Ceará.
7: Eu escuto os melhores do Brasil pela rádio Antena 5 de Carnaval. 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
1: Tem mais beijos e abraços. Tem alô, alô.
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1: O Marcos mandou beijos e abraços lá na cidade de Santa Brígida. É para Francisca, sua esposa, lá na Bahia. Também na cidade de Marechal Deodoro, Mares do Sul. No estado da Alagoas, o Leonardo mandou mensagem aqui pra gente.
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1: E também a Betânia. Alô, você da cidade de Luiz Eduardo Magalhães. Na Bahia tem a Fernanda. Também aqui tem a Adriana, na cidade de São Bento do Una. Alô, você da cidade de Batalha, no Piauí. Também tem Matheus.
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1: São Paulo, tem a cidade de Vargem Grande Paulista, mandou mensagem lá o Gelvani. Valeu, Gelvani. Peritoró, no Maranhão, também aqui tem o Bruno. Também quem mandou aqui, Adriana e Gilmar, casal

0: estamos de volta por aqui. Débora Falabella e Adriana Esteves se reencontram após anúncio de Avenida Brasil 2. Que é isso, hein? Tá passando a tarde, né, na Globo? Débora Falabella e Adriana Esteves deixaram os fãs de Avenida Brasil em surto ao aparecerem juntas em uma foto publicada nas redes sociais. O encontro aconteceu após a confirmação de Avenida Brasil 2, que vai reunir novamente as duas como Nina e Carminha em janeiro de 2027. Nos comentários, o público já começou a contagem regressiva para rever a dupla na telinha. Parece que a Carminha anda bem calma. Ele tá te chamando de senhora com a voz aveludada, escreveu uma internauta. Toca pra janeiro, motorista, comentou mais uma. Achei que estava pronta pra isso, mas não estava, afirmou outra com um emoji emocionado. Ah, elas estão maravilhosas! De novo, gente, juntas! É pra janeiro, Avenida Brasil 2. E elas vão estar juntas, né? Débora Falabella e Adriana Esteves. De novo, como Nina e Carminha de Avenida Brasil 1. Agora vem aí, 2, hein? Pode esperar, vai ser demais! Essa foi a nossa última de hoje. Feliz final de semana! Mua!
1: Beijos e abraços a toda a turma. Alô, alô, melhores do Brasil. Sejam todos bem-vindos aí na cidade de São Miguel, Rio Grande do Norte. Alô, você de Chique Chique na Bahia. Alô, Maranhão. É, São Raimundo das Mangabeiras ouvindo lá a Rio Neves. O Maitá, Senador Pompeu. Cidade de Vila Nova dos Martírios, no Maranhão. Alô, você de Guairá, São Paulo. Alô, São Paulo. Mopará, na Bahia também. Sapucaia, no Pará. Cidade de Carrasco Bonito. Ouvindo a Antena 1, Carrasco Bonito, Tocantins. Alô, Uruoca, no Ceará também. E tem mais gente aqui. Tem a Fênix, né? A Fênix. Cidade de Juranda. No Paraná também, Luiz Domingues, no Maranhão. É, também, deixa eu ver aqui. Tem também cidade de Coronel Martins, em Santa Catarina. Alô, Barreiros, alô, Cumaru, meu amigo Ramos. Alô, Minas Gerais, na cidade de Antônio Dias. Alô, também Nova Esperança, no Paraná. Obrigado, tudo de bom pra você que merece muito mais. Olha, daqui a pouco eu volto com mais uma sequência de abraços e abraços das cidades que transmitem aqui também
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1: Em Nova Floresta, 2:10. 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
1: Essa daqui eu fui buscar lá no tempo de nós, viu? Quer ver? Vem cá. Galera.

0: Faz barulho aí pro Safadão Recife.
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1: Boa tarde, 14 horas 31 minutos em Nova Floresta.

0: Valdozão. Que honra demais poder estar aqui, viu?
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0: Nova Floresta são 3 horas e 5 minutos.
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0: Boa tarde, 15 horas e 31 minutos em Nova Floresta.
1: Viva a cultura nordestina, meu amigo Cirani! 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

0: 5h31.
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0: agora 6:03.
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3: Maravilha, está entrando no ar o programa Toca aquela. Muita nostalgia a partir de agora. Apertem os cintos e vem comigo. Toca aquela, está no ar.

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0: 6h26.
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1: Essas foram as últimas de hoje do Toque Aquela. Voltaremos na próxima edição. Forte abraço.
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0: Brion. Ok. Agora a gente vai cantar uma opção de música em inglês. Eu vi um putz grila.
1: O que que vem, né, gente?
0: A gente vai tocar antes e explicar depois. Você sabe, pra garotada que tá começando banda nova, hoje em dia eles só cantam em inglês, sabia? Então é assim, o lance é o seguinte, a gente gosta de cantar em português. Mas assim, sabe, a gente sabe cantar...
2: Que coisa, menino!
0: On the way home. Então corta isso, não vai aparecer. Então deixa eu começar meu rap de novo. Basicamente é o seguinte, hoje em dia todas as bandas estão começam a cantar em inglês, não sei o que, trará, trará. Aí assim, bem, a gente acha que a gente tá no Brasil, é importante cantar em português. E de vez em quando é legal cantar músicas assim em inglês para se divertir e tudo. Mas criar em inglês eu acho uma coisa meio esquisita. E de repente assim, para todas as bandas iniciantes, tipo assim... Canta em inglês assim, que pelo menos assim fica legal, não com aquele inglês horroroso. Mas o Sepultura é muito bom. Ok.
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3: Sete e dois. 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

cola e decola com a gente aqui no nosso Eletro Hits. Vê se tá bom de açúcar, papai. Que bom, hein? Que bom que você tá por aqui. Pista liberada, velho. Numa boa, hein? Muito obrigado a você que tá curtindo o seu fim de semana com a sua família, os seus amigos, toda a rapaziada tá no churrasco, tá? Tô aqui sentindo, hein? O que você tá arrumando aí esse final de semana? Vai passear? O que você vai arrumar? Fala pra nós, sapeca aquele contatinho que você tá aqui no melhor programa do seu fim de semana no Eletro Hits. O programa badalado do seu fim de semana. Trazendo mais uma sequência pra conta. Olha, essa sequência tá espetacular. Bora, sapeca, vai!

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Neto, na paquete da programação do nosso Eletro Hits. Diz que não pede o programa sequer, todo fim de semana tá agarrado junto com a gente por aqui.

0: Maravilha! Olha aqui, fechando a edição do nosso Eletro Hits. Véi, que programaço, hein? Que programaço! Obrigado a você que participou comigo, você que interagiu nesse fim de semana. Passou muito rápido. A gente volta na próxima oportunidade, próximo programa, se Deus quiser. Obrigado pelo seu carinho e audiência de cada fim de semana aumentando, em produção. A audiência desse programa cada dia aumentando. Ah, a nossa rádio, Brasil. Audiência lá em cima. Que maravilha. Festa Banda Choca. Eu volto no próximo fim de semana. Aproveite bastante aí com a sua família e amigos, sozinho, quem você tiver por aí, tá certo? A gente volta aí na próxima. Tchau, fui.
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